Qual que vocês acham que tem que ser o nome da música? O nome da música vocês dão. Bia. Falta de caráter, falta de caráter. Vamos com Deus. Um, dois, três, vai.

0: Brunão, obrigado, querido, demais.
1: Tamo junto, cara. Obrigado, fundo do meu coração.
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3: Boa noite,
2: estúdio Casa.
3: Murilo Ruf e Paulo e Nathan.
4: Uma bebida forte.

0: Tá aí, Murilo.
1: Bate palma pros meninos aí, vai. Que é isso?
2: Em Bandeirantes, 20 graus.

0: Perdoar a gente até perdoa, mas bem longe de nós, tá?
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0: Com vocês e pra vocês, grupo Vamos Sereno.
3: Uma do pagode.
0: Vamos nós, aquela conexão tudo gostosa.
2: Aí, ela pediu pra não contar nada.
3: E ela quer segredinho, né? Exigente ela.
2: Ela é exigente. Se liga aí, ó. Vou contar.

0: Tamo junto, família. Deus abençoe. Muito obrigado.
1: Obrigado a vocês pelo convite.
2: A gente que agradece.
0: Essa parceria aí. Eternizamos, hein?
3: 9:53.
2: Só vocês.

0: Que é isso, hein?
1: 10h52.
2: Não é frescura, não. É que o sistemão do Bruno e Barreto é perigoso, mano.

0: em Bandeirantes. 19 graus.
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2: Oi, boa noite. Tudo bem por aí? Tudo certo? Com a gente tá tudo bem e melhor agora com o Good Night começando. Você está convidado, convidada, então seja muito bem-vindo, seja muito bem-vinda a nos fazer companhia nesta noite e escutar músicas bonitas, a dica de leitura, a clássica da noite. Muita coisa boa vai passar por aqui. Eu sou o Luciano Delgado, o Edson Veloso está na produção, na edição do nosso programa, que tem a minha colaboração na produção. Começando hoje, na parte musical, a gente tem Roxette, Anyone.

0: stick with you. Pussycat Dolls, fechando a nossa primeira sequência. Stick with you. Antes teve Ana Vitória, Me Conta da Tua Janela. E Anyone, com Roxette. Já já a gente continua.
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2: Estúdio Casa, 11 horas e 17 minutos.

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1: O Good Night está de volta e tem a dica de leitura. Hoje a dica é para te seduzir, porque o livro é o Casa Nova, Muito Além de um Grande Sedutor. Escrito por Ian Kelly. De jovem e promissor abade a um dos libertinos mais famosos de todos os tempos, a vida de Giacomo Casanova é apresentada em detalhes na biografia escrita pelo inglês Ian Kelly. O livro tem uma estrutura de ópera e em cada ato revela um dos diferentes lados da vida do rico personagem, que além de estudar para ser padre, trabalhou como violinista, foi soldado, curandeiro, alquimista, bibliotecário, ganhou e perdeu fortunas como homem de negócios. Casanova escreveu que sua vida só poderia ser compreendida no ano 2230. Tal era o teor libertário de sua conduta. O italiano Giacomo Casanova viveu entre 1725 e 1798. Casanova, Muito Além de um Grande Sedutor, de Ian Kelly, publicado em 2008. Boa leitura para você. Agora a gente ouve Paul Young, Hershey's and He.

0: Mais uma sequência, mais um bloco encerrando com Liam Payne e a participação de Sam Bristol, Merrick Dam, Phil Cook e James Newman. All Want. A gente também ouviu Melin, Eu Fit Você. E a primeira da sequência com Paul Young, Hershey's and Here. Até já.
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1: Então, vamos lá, é hora da nossa clássica da noite. Música de 1971 e está no álbum Stones, de Neil Diamond. Ele mesmo foi quem compôs esta música. A canção lhe rendeu uma indicação ao Cashbox como melhor intérprete masculino e indicação também como melhor intérprete pop masculino na premiação do Grammy um ano depois do lançamento. Vamos ouvir com Neil Diamond, I Am Massey.

0: Backstreet Boys, All I Have to Give. A sequência ainda teve Rubel, Partilhar e Neil Diamond com a clássica da noite, Ian Massey. O Good Night volta já já.
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2: Estúdio Casa, 11 horas e 50 minutos.

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1: Vamos em frente com o Good Night, já no nosso último bloco de hoje. Agora tem Celine Dion, Because You Loved Me.
2: Romântica.

0: Pearl Jean nessa última sequência, Last Kiss. A gente ouviu também João e Jaó, Você Vai Me Destruir, e Celine Dion com Because You Loved Me. Fácil é ter um sonho, difícil é reproduzi-lo. Giacomo Casanova. Muito obrigado por sua companhia. Tenha uma ótima noite. Até a próxima.
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0: Em Bandeirantes, 18 graus.
1: Essa é a história de uma garota que tem a vida tão torta, tão sem base, que conseguiu desvirtuar seu próprio anjo da guarda.

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2: Olá, bom dia! Em Bandeirantes, 7:03 agora. Bom dia para você que está acompanhando, acordando agora, indo ao trabalho, tomando aquele cafezinho, né, para deixar os filhos no colégio. Você que já está indo ao colégio, né, deixar os filhos por lá e após seguir aí para um dia de trabalho. Que Deus te abençoe hoje e sempre, tá bom? Obrigado por nos deixar ir junto com você aqui na nossa manhã. Para você que tá chegando em casa, né, trabalhou a noite toda, tá tomando aquele cafezinho para depois aí, né, aquele leite quente, melhor dizendo, para depois descansar, né, um excelente descanso para você também, mas a gente vai junto com você com toda certeza nesta manhã de terça-feira aqui na nossa Casa FM, né? E você, é claro, participando com a gente, fazendo aí os seus pedidos de orações, seus pedidos de louvores, e nós vamos juntos aqui com toda certeza louvando e agradecendo a Deus por mais um dia, por mais uma manhã aqui na nossa Casa FM, tá? Então, a partir de agora, você participa conosco e começamos bem com o nosso momento de oração com o Padre Ezequiel Dalpozo.
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0: Olá, meu amigo, olá, minha amiga ouvinte, eu sou o Padre Ezequiel, esse é o momento de despertar para o amor. Eu queria falar hoje sobre a importância de fazer pausas. Pausas que interrompem o nosso ritmo diário de trabalho, de ocupação, enfim, de preocupações e assim por diante. A pausa, de alguma forma, significa interromper o que eu fazia antes, interromper o precedente, fazer algo completamente diferente. Ativação dos sentidos não utilizados durante o trabalho, como o sentir, o paladar, o olfato e o movimento, são um contrapeso importante diante do trabalho no escritório, nas atividades profissionais, muitas vezes intensas e sem descanso. Por isso, para ter qualidade de vida, é importante fazer pausas, dar ritmo ao dia, mas não um ritmo só ocupado em trabalhar na mesma coisa. Na rotina, por exemplo, do escritório, dá para aproveitar pausas para pôr em ordem alguma coisa, como cuidar de flores, preparar algo para comer, fazer um pouco de ginástica ou fazer uma meditação e assim por diante. Por exemplo, quando um redator aproveita a pausa para ler o jornal, então ele não está fazendo nada diferente, ele está fazendo o mesmo. Quando alguém que trabalha no computador, todo dia no computador, aproveita a pausa para jogar jogos eletrônicos, ele está fazendo o mesmo. Então, as pausas são importantes, tanto é que cooperativas profissionais sabem que o trabalhador manual, se ele não faz pausas, ele aumenta o risco de acidentes. Por isso, nós devemos observar os sinais também do nosso corpo, que de alguma forma o corpo nos diz quando nós precisamos fazer pausas. Mas fazer pausa da atividade, fazer pausa do pensamento, fazer pausa da agitação é muito importante para nós termos qualidade de vida. Pensemos nisso. Vamos fazer uma oração. Deus de amor, fonte da bênção, fonte e origem do tempo, nos destes o tempo para vivermos bem, para colocarmos ritmo no tempo de tal forma que a vida possa fluir, para que encontremos o melhor. Por isso, ajudai-nos a trabalhar, mas também a descansar, a perceber o ritmo da vida e a perceber a necessidade que o nosso corpo e a nossa mente têm de descansar, de não manter o mesmo ritmo sempre até nos esgotarmos. Ajudai-nos, Senhor, a termos qualidade de vida. Em nome do Pai, do Filho, do Espírito Santo. Amém.
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2: 7:09 da nossa manhã. Camila Holanda, aprendiz aqui na nossa manhã. Bom dia.

0: 7:18 aqui na nossa manhã. Theo Rubia, peregrino aqui na nossa programação da nossa Casa FM. Bom dia para você. Muito bom saber que você tá aí do outro lado do rádio, acompanhando a nossa manhã. Você que nos ouve, você que nos assiste, obrigado pelo carinho sempre na nossa audiência, né? Obrigado mesmo. Vamos juntos aqui com toda certeza, louvando e agradecendo a Deus por mais um dia, por mais uma manhã aqui na nossa oração da manhã, né? Você, é claro, participando com a gente. Mande sua mensagem, mande pra gente onde tá, onde você está, né? Onde você esteja aí acompanhando a nossa programação. 999-20-4010. 999-20-4010. E a gente vai com você com toda certeza aqui na nossa oração da manhã. 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Agora é hora de continuarmos com o nosso apoio cultural. A gente volta já, não sai daí não.
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2: Padre Zeca, 10 e Deus aqui na nossa manhã. Bom dia.

0: 7h32 agora, bom dia!
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0: Kemuel, Jesus aqui na nossa manhã.
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9 minutos da nossa manhã. Lírios do Vale, espere e confie aqui na nossa manhã. Bom dia para você, onde quer que você esteja acompanhando a nossa programação. Bom dia, é muito bom saber que você está aí do outro lado do rádio acompanhando a nossa manhã, louvando e agradecendo a Deus por mais uma manhã, por mais um dia aqui na nossa oração da manhã, né? Bom dia para você. Vamos juntos, onde quer que você esteja acompanhando a nossa programação, louvando e agradecendo a Deus por mais um dia aqui na nossa Casa FM, na nossa oração da manhã. Vamos juntinhos aqui com toda certeza, né? E é claro, você participando sempre, mande para cá sua mensagem, tá? Mande para cá 99920-4010, 99920-4010. Você vai estar aí participando com a gente, fazendo, né? Nos ajudando a fazer aqui a nossa oração da manhã na nossa Casa FM. Quantas e quantas pessoas nós encontramos na rua, né? Destacando, olha, eu tô ouvindo, tô gostando, tô aí acompanhando, né? A nossa oração da manhã. Obrigado mesmo por nos deixar fazer parte do seu dia, da sua manhã, aqui na nossa Casa FM, tá bom? É bom demais saber que você tá aí do outro lado, acompanhando a nossa manhã, fazendo, né, a nossa Casa FM do seu jeito, a nossa oração da manhã, como você gosta de ouvir, tá bom? Vamos juntos aqui nesta manhã de terça-feira. Quero aproveitar e dar um toque muito especial para você, com toda certeza, aqui da nossa manhã. 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

0: 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A gente continua com apoio cultural, já já a gente volta com Cassiane. Ah, também colo de Deus aqui na nossa manhã. Rapidinho, não saia daí não.
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0: Cassiane na nossa manhã, louve sempre. Bom dia. Bom.

Cassiane aqui na nossa manhã. Louve sempre aqui na nossa casa FM. Louve, louve, louve, né? Louve sempre mesmo, né? Aqui na nossa programação. Bom dia pra você. É muito bom saber que você está aí do outro lado do rádio acompanhando a nossa manhã. Você que está acompanhando também através da nossa casa fm.com.br, nos assistindo, né? Obrigado por nos deixarem junto com você, onde quer que você esteja, em casa, no trabalho, no trânsito, nos levando de carona. Vamos juntos aqui na nossa manhã, tá? Até o meio, até as 8 da manhã, das 8 às 9, tem a nossa programação do nosso jornal do Casa Notícias, das 9 ao meio-dia, nosso Casa e Companhia. Vamos juntos aqui com toda certeza, tá? E você, é claro, pode participar sempre conosco aqui na nossa programação, fazer a nossa manhã do seu jeito, tá? 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Abba, aqui na nossa programação. Bom dia para você. Vamos juntos, louvando e agradecendo a Deus por mais uma manhã, por mais um dia, nesta terça-feira, dia 6 de outubro. Bom!

7:58, nós vamos ficando por aqui, prometendo voltar amanhã, a partir das 7 horas da manhã. Continue conosco, vem aí o nosso Casa Notícias, trazendo as principais informações do dia aqui na nossa manhã. Continue conosco, um forte abraço, Deus abençoe, bom dia pra você. Bom dia. Preto no Branco, tá chorando por quê?

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3: Olá, bom dia! Em Bandeirantes, 8 horas mais 4 minutos, está entrando no ar o seu, o meu, nosso Casa Notícias. Hoje é terça-feira, 6 de outubro de 2026. Santos do dia, São Bruno da Calábria, presbítero, fundador da Ordem dos Cartuchos, confiados aos cuidados de São Bento em Subiaco. Plácido e Mauro foram seus discípulos prediletos. Um episódio sobre ambos, né, narra que um dia Plácido caiu em um lago e Bento não soube, né, atravessar. De uma relevação divina, enviou Mauro para salvá-lo. O santo caminhou milagrosamente sobre a água.
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3: 8 horas mais 5 minutos aqui no nosso Casa Notícias, trazendo as principais informações do dia e, é claro, a previsão do tempo para hoje, Bandeirantes e toda a nossa região. A temperatura fica entre 18 e 23 graus. A umidade relativa do ar varia entre 77% e 98%. A precipitação acumulada é de 15 milímetros para hoje, tá? Com uma probabilidade de ocorrência de chuva de 98%. O sol nasceu às 5 horas mais 59 minutos, irá se pôr às 18h22. E neste momento, os termômetros marcam 19 graus, com os ventos na casa de 7 km por hora, com rajadas podendo chegar a 36 km por hora nesta terça-feira, dia 6 de outubro.
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3: 8:08 aqui no nosso Casa Notícias, nesta manhã de terça-feira, dia 6 de outubro. Trazendo as principais informações do dia aqui na nossa manhã. Olha, quero falar para você das informações internacionais, né? O presidente americano Donald Trump classificou ontem como grande vitória o desempenho que Flávio Bolsonaro no primeiro turno das eleições brasileiras. Em declarações a jornalistas, republicano ressaltou, no entanto, que a votação no segundo turno será muito disputada. Flávio obteve 47% dos votos no último domingo, né? Contra 45% para Lula. O segundo turno será realizado no próximo dia 25. A vitória de Flávio incluiria o Brasil na lista de países que elegeram recentemente representantes de direita, como Chile, Peru e também Colômbia, apoiados por Trump.
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3: 8:09, agora 8:09. Um homem brasileiro foi preso em Miami, na Flórida, lá nos Estados Unidos, no último domingo, por se passar por um agente do Serviço de Imigração e Alfândega dos Estados Unidos, né? Em andar agressivamente em volta de um campus da Universidade Kendall, local que estava sendo utilizado para a votação da eleição presidencial brasileira. O Estadão, né, não conseguiu localizar a defesa do homem. De acordo com o boletim de ocorrência da prisão, citado, né, pelo jornal Miami Herald, Danilo Silva, de 46 anos, usava um boné e uma jaqueta do IC, óculos escuros e uma máscara cobrindo o rosto, além de botas com aparência tática, né, enquanto caminhava entre os prédios onde ocorria a votação. Agentes de polícia uniformizados e a paisana, né, foram ao campus quando os primeiros relatos sobre a presença dele começaram a chegar. Um determinado momento, outro homem confrontou Danilo e os dois começaram a discutir. Foi então que os agentes interviram, né? Silva disse aos policiais que havia votado anteriormente, vestindo uma camisa da seleção brasileira. Ele teria mostrado uma atitude desafiadora e dito que não cometia crime ao se vestir como agente do IC, ou seja, do IC, sem ser um, né? Após votar, o homem contou ter ido ao carro e vestido o uniforme comprado pela internet. Ele afirmou ter feito isso para ver a reação das pessoas, entre aspas, segundo o relatório policial.
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3: Olha as informações nacionais para você nesta manhã de terça-feira. São exatamente 8 horas mais 14 minutos aqui no nosso Casa Notícias. O presidente Lula afirmou ontem carregar nas costas um imbróglio desencadeado aí pelo Supremo Tribunal Federal, né? Depois de ser tornada aí pública a ligação de ministros da corte com o dono do Banco Master, o Daniel Vorkar. O chefe do executivo classificou a situação como promíscua, entre aspas, e voltou a defender a reforma do judiciário. Abre aspas, nós vamos ter que discutir com a sociedade qual o critério para indicar ao Senado um candidato do ministro da Suprema Corte e se ele vai ter mandato ou não. Acho que está na hora da sociedade discutir isso, porque é verdade que ninguém está acima da lei. Nem os ministros da Suprema Corte, fecha aspas, afirmou o petista. A declaração de Lula se dá um dia depois do resultado do primeiro turno das eleições gerais. O chefe do executivo terminou a disputa, né, ao Palácio do Planalto em segundo, com 45,16%. O senador Flávio Bolsonaro teve 47,03%. Segundo turno está marcado, portanto, para o dia 25 de outubro. 8 horas mais 15 minutos aqui no nosso Casa Notícias nesta terça-feira, dia 6 de outubro. E o ex-presidente Michel Temer, né? O ex-presidente Michel Temer do MDB anunciou ontem o apoio ao candidato à presidência Flávio Bolsonaro no segundo turno da disputa ao Palácio do Planalto, né? A próxima etapa do pleito está marcada para o dia 25 de outubro, como nós sempre estamos destacando para você, né? Em um vídeo publicado nas redes sociais, Temer disse que a população brasileira deixou claro o seu desejo por mudança, atenção e respeito. Segundo o ex-chefe do Executivo, o recado foi dado na eleição, né, para o Congresso Nacional e na força da candidatura à presidência que chegou ao segundo turno em primeiro lugar. A sociedade não quer fórmulas repetidas e discursos grosseiros. Quer novas ideias, novas atitudes, novos projetos e um caminho diferente. Quer, portanto, reconexão. É reconexão, é Flávio. Um bom Brasil para todos, declarou Temer, né? Fechando aspas. Com 100% das urnas apuradas, Flávio terminou a primeira etapa da disputa do Palácio do Planalto à frente do presidente Lula. O senador recebeu 56.104.503 votos, equivalente a 47,03%. Já o chefe do executivo obteve 53.879.538 votos, o que corresponde a 45,16%.
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3: 8 horas mais 16 minutos aqui no nosso Casa Notícias, 8 horas mais 16 minutos na nossa programação. 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A nova máxima histórica, nominal e real, considerando então a inflação. O pico anterior foi batido no dia 14 de abril deste ano, né? Ao fechar em 198.657,33 pontos. Perto das 15 horas mais 15 minutos, o índice subia 9,05% e chegou aos 209.508 pontos. Essa é a primeira vez na história que o índice supera a marca de 200 mil pontos. O último recorde do índice havia sido em 14 de abril, quando fechou aos 198 mil pontos. Além de renovar o recorde nominal e real ao romper a faixa dos 200 mil pontos, o índice também teve a maior alta diária desde 24 de março de 2020, quando havia subido aí 9,69%. 9,69%. E o giro financeiro também foi intenso, superando com folga a média dos pregões, ao bater aí 79 bilhões de reais das ações do Ibovespa. Também um dos maiores da história. No ano, o principal índice da Bolsa sobe 28,4%. No domingo, né, o Flávio e Lula aí concorreram à presidência nos próximos 4 anos. O senador ficou com vantagem, registrando aí, né, as percentuais, como nós já destacávamos há pouco, e o Ibovespa funciona como um termômetro do mercado das ações brasileiras, refletindo assim o desempenho de algumas das principais empresas negociadas na B3. Então, portanto, né, quando você tem notícias, né, que afloram o mercado, isso consequentemente reflete na Bolsa também, né? Principalmente na Bolsa. Para você ter uma noção, como nós destacávamos há pouco, foi aí a 209 mil pontos, né? Um recorde aí da Ibovespa, né? Ou seja, da B3. Então, portanto, um dos fatos também, né? Vamos aguardar aí as cenas dos próximos capítulos, mais precisamente datada para o dia 25 de outubro, né? 8 horas mais 21 minutos agora, 8 horas mais 21 minutos no nosso Casa Notícias, né? A gente destaca a matéria agora com Yuri Hudson, destacando a fim da escala 6x1, né? Ou 5x2, como você prefere, o que você deseja, você trabalhador, você empresário, o que é melhor para você? 6x1? 5x2? Acompanhe a matéria aqui na nossa manhã, do nosso Casa Notícias, nesta terça-feira.
4: O Senado pode começar nesta terça-feira a discutir a proposta que acaba com a escala de trabalho 6x1. Mas, com o atual cenário eleitoral, ainda não há garantia de votação antes do segundo turno das eleições. O presidente da Casa, Davi Alcolumbre, manteve o calendário definido antes do primeiro turno, com sessões de discussão previstas para terça, quarta e quinta-feira. A líder do governo no Senado, Tereza Leitão, defendeu que a proposta seja votada antes do segundo turno. Ela afirmou que há consenso na sociedade sobre uma mudança que pode afetar a rotina de milhões de brasileiros.
5: Porque ela gerou tanta empatia, porque ela é uma PEC que dialoga com a vida, porque ela é uma PEC que dialoga com as condições de relações sociais, de relações sindicais e de uma ambiência na família que a mãe e o pai não cheguem exausto para sentar, mas que cheguem feliz para ainda conversar, brincar, ler com seus filhos e suas filhas.
4: O entendimento sobre a votação ficou ainda mais difícil depois do primeiro turno. Flávio Bolsonaro e aliados defendem que essa votação fique para depois da eleição. O PL também saiu das urnas fortalecido e terá pelo menos 28 das 81 cadeiras do Senado a partir do próximo ano. A PEC precisa de pelo menos 49 votos favoráveis em 2 turnos para ser aprovada. Dentro do governo Lula, já há uma incerteza sobre a votação da PEC ainda nesta semana. Como disse o ex-líder do governo, o senador Jax Wagner. Sem acordo para acelerar a tramitação, o Senado deve cumprir o calendário regimental, que prevê pelo menos 5 sessões de discussão antes da votação. De Brasília, Yuri Hudson.
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3: 8:26, agora 8:26 no nosso Casa Notícias, nesta terça-feira, dia 6 de outubro, trazendo as principais informações para você do nosso estado. O Instituto Nacional de Meteorologia, portanto, INMET, emitiu novos alertas de tempestades para o Paraná. Eles são válidos para terça, portanto, hoje, e o estado está sob perigo de chuvas fortes e ventos de até 100 km por hora. Conforme os alertas de ontem, né? 295 municípios dos Campos Gerais, centro, norte, noroeste e oeste do estado estão sob alerta. Já para a terça, né? Portanto, hoje, o número de municípios em alerta cai para 265 na região central, Campos Gerais, norte e leste do Paraná. O meteorologista Samuel Brown, do Sistema de Tecnologia e Monitoramento Ambiental do Paraná, explica que a semana começa com um tempo instável no estado, em virtude de um sistema da baixa pressão que atua, né, sobre o Paraguai. Abre aspas, isso contribui para o ingresso de umidade e calor da Amazônia e favorece, então, portanto, a ocorrência de chuva, especialmente na faixa oeste-norte do Paraná. Fecha aspas, afirma, então, portanto, o meteorologista Samuel Brown, do Sistema de Tecnologia e Monitoramento Ambiental do Paraná, mais conhecido como CIMEPAR.
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3: 8:28, 8:28 na nossa manhã. 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
3: 8:30, agora 8:30. Ao longo do período de chuvas aqui no estado, né? Inclusive aí com dias de temporais, além dos prejuízos nas cidades, também aumenta o risco para quem trafega nas rodovias em dias de tempo adverso, né? Os dados registrados nas rodovias do Paraná, sob a concessão da Via Araucária, mostram que entre julho e setembro do ano passado, foram contabilizados 98 saídas de pista. No mesmo período de 2026, o número chegou a 177 ocorrências, um aumento de aproximadamente 81%. O crescimento foi observado nos três meses analisados, né? Julho, 42 registros no ano passado e 50 neste ano. Em agosto, 28 contra 61 e em setembro, 28 contra 66, né? A gente vê aquela questão, quanto mais chuva, mais pista escorregadia fica, né? Dirigir na chuva exige mais que simplesmente conduzir aí a velocidade, né? E também as condições na rodovia mudam, né? Rapidamente com a presença da água na pista. A visibilidade fica prejudicada e a distância necessária para uma frenagem, né? Ou seja, pela frenagem, tá? Portanto, segura. E por isso, durante os períodos de chuva, a atenção do motorista precisa ser redobrada. A presença de água sobre o pavimento, né, pode provocar assim a chamada acoplanagem, uma situação que os pneus perdem temporariamente o contato adequado com a pista, né? E o risco aumenta quando o veículo trafega em velocidade elevada, né? A gente sempre destaca, parar na pista não, mas diminua a velocidade consideravelmente. Muitas vezes a pessoa fala assim, eu vou parar aqui na hora da chuva. Gente, não pare na pista, nunca deve se parar na pista. Você deve continuar, mas com uma velocidade bem mais reduzida, com os alertas ligados, né? Para você ir aí com maior segurança nas rodovias, né? 8h32 agora.
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3: 8 horas mais 32 minutos aqui no nosso Casa Notícias nesta manhã de terça-feira, no apoio cultural também, né? 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Então tenha sempre aí à sua disposição a qualidade indiscutível da Sanguine Massas. 8h33, antes de conversar com o Padre Wagner, quero destacar para você uma matéria com a Fernanda Nardo, destacando para você aí com toda certeza a questão, né, digamos que a eleição e principalmente do Sérgio Moro. Vamos acompanhar essa matéria.
4: O senador Sérgio Moro, do PL, foi eleito governador do Paraná no primeiro turno neste domingo, dia 4, com 50,10% dos votos válidos. Foram 3.127.685 votos. O candidato do atual governo, Sandro Alex, do PSD, terminou na segunda posição com 25,36%. E Requião Filho, do PDT, em terceiro, com 23,47% dos votos. Em entrevista no Tribunal Superior Eleitoral do Paraná, Moro afirmou que pretende iniciar já nesta segunda-feira os trabalhos de transição e disse que pretende manter obras e projetos da atual gestão.
5: Não existirá da minha parte nenhuma iniciativa contra quem não me apoiou. Nós vamos construir parcerias com todos os prefeitos, porque nós nos importamos com o cidadão da planta. Nós, como eu disse, desde o início da campanha, vamos dar continuidade às obras e os projetos do atual governo. E em relação a todos os prefeitos do Paraná, podem ter certeza que terão no governo do estado um aliado incondicional para nós atendermos os cidadãos do Paraná. Em relação ao Ratinho, nós vamos conversar oportunamente e discutir a transição de governo. Eu sempre falei muito claramente, nunca fui adversário do Ratinho Júnior. Respeito o governo que ele fez, respeito o entendimento dele de querer fazer um sucessor, mas as urnas deram a resposta, acreditaram no nosso projeto, na nossa proposta, e nós vamos trabalhar juntos para fazer a melhor transição possível. Porque no final, quem ganha com uma transição republicana é o paranaense.
4: Aos 54 anos, Sérgio Moro é natural de Maringá. Ele ficou conhecido nacionalmente pela atuação como juiz federal em processos da Operação Lava Jato e depois foi ministro da Justiça e Segurança Pública durante o governo Jair Bolsonaro. Atualmente exerce mandato de senador pelo Paraná. Após a vitória, o governador eleito também afirmou que pretende reduzir o número de secretarias estaduais e diminuir gastos burocráticos. Questionado sobre críticas de adversários relacionados à formação da equipe, Moro disse que pretende fazer uma composição técnica. Na disputa pelo Senado, duas vagas estavam em jogo no Paraná. Felipe Barros, do PL, foi o mais votado, com 27,25%, cerca de 3 milhões e 150 mil votos. Deltan Dallagnol, do Novo, ficou em segundo, com 25,14%, aproximadamente 2 milhões e 900 mil votos. A candidatura de Dallagnol foi alvo de decisões judiciais às vésperas da eleição. O registro havia sido indeferido pelo TSE na véspera, mas o presidente da corte, ministro Cássio Nunes Marques, suspendeu a decisão e determinou a contabilização dos votos. A validade definitiva ainda depende do julgamento do plenário do TSE. Para a Câmara dos Deputados, Jeffrey Chiquini, do Novo, foi o candidato mais votado da história do Paraná, ultrapassando a marca de 400 mil votos. O Paraná elegeu 30 deputados.

0: federais. Na Assembleia Legislativa, Paulo Melo, do PL, terminou na primeira colocação entre os candidatos. Ao todo, são 54 cadeiras na Assembleia. 6.829.615 eleitores paranaenses compareceram às urnas. Os votos brancos representaram 4,08% e os nulos 4,50%. A abstenção ficou em 20,59%. Fernanda Nardo.
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2: 8:38 agora, 8:38 dentro do nosso Casa Notícias nesta manhã de terça-feira, dia 6 de outubro. Nós estamos recebendo aqui o Padre Wagner, lá da paróquia Nossa Senhora Aparecida. Já está acontecendo a festa religiosa, padre, da paróquia a Nossa Senhora Aparecida. Antes de mais nada, bom dia, sua bênção. É um prazer recebê-lo aqui mais uma vez na nossa Casa FM.
3: Bom dia, Lúcio. Bom dia a todos aqueles que estão nos ouvindo aqui no Casa Notícia. É sempre uma alegria para nós podermos também retornar e estar aqui em casa com vocês nesse momento. Nós já estamos, sim, Lúcio. Nós começamos no último sábado, né, em todo o Brasil, a celebrar o grande título de Nossa Senhora Aparecida. E a nossa paróquia, como é dedicada a ela, não só é uma novena, mas é um momento de festa, um momento de alegria. Então nós começamos já a festa religiosa no sábado com a presença do nosso bispo diocesano lá na nossa paróquia.
2: Só para deixar, eu perguntei assim, gente, só para também que o padre já... Desde a semana passada a gente está tentando trazer o padre aqui para a gente falar um pouquinho da festa, né? Tanto social quanto também espiritual de Nossa Senhora Aparecida, que eu posso... O que tem de provação que a gente salienta, né? As provações, depois a gente vê e pede a devoção propriamente dita em Nossa Senhora Aparecida, é uma coisa de doido, né, padre?
3: É fora do comum, Lúcio. Ontem eu brincava com o pessoal na paróquia, né, sobre isso. Não existe algo que possa unir tanto, é claro, depois de Jesus Cristo, a tantas pessoas e tantos fiéis. O título de Nossa Senhora Aparecida, principalmente para nós... aqui no Sul, né? Paraná, Santa Catarina, Rio Grande do Sul, São Paulo, Grande São Paulo, é uma experiência muito bonita. Quantas situações e quantas pessoas de contar para nós testemunhos tão fortes de verem Deus através das mãos de Nossa Senhora. Então é um momento também de unir o nosso coração nesse sentido, né?
2: E outro detalhe também, né, padre? A gente, até em off, a gente estava conversando aqui, mas isso eu não vou destacar, porque como o padre disse, né, uma coisa, outra coisa, outra coisa, e no momento a gente relata, né? Mas a fé, eu até vejo muitos evangélicos, né, com uma fé em Nossa Senhora Aparecida, que é um negócio que assim que a gente de admirar, né, de ficar contente, porque a gente visualiza aqui, deixar muito bem claro, né, o padre pode falar bem melhor do que eu, a gente tem uma fé muito grande na mãe de Jesus, mas a gente sabe que quem realiza o milagre é Jesus, e essa intercessão que nós pedimos é por causa disso, né, e então essa fé que nós temos, é muito mais fácil, né? Eu sempre destaco, o filho chega para a mãe e fala, mãe, fala para o pai deixar eu ir em tal lugar. Aí a mãe, ele precisa ir e tal. Aí, não, tá bom, vai, moleque. É mais ou menos dessa forma, né, padre, que a gente ilustra tudo isso, né?
3: É exatamente isso, Lúcio. É interessante, né, quando você fala dos evangélicos que também professam de uma certa forma, né, não todos, mas uma grande maioria. Se nós pegarmos a raiz do protestantismo, o próprio Lutero, ele morreu com uma devoção gigantesca à Nossa Senhora. Inclusive, depois que ele abandonou a igreja, que ele se casou, teve família, teve filhos, ele permaneceu com uma devoção forte, enraizada. Né? Porque para nós cristãos católicos, isso é sempre muito importante da gente salientar, não é uma divindade, Maria não é uma deusa. Né? Até há uma música do Padre Zezinho, que eu sempre insisto nisso, que diz o seguinte, Maria não é deusa, não é mais que Deus. Mas ela é aquela que faz a ponte entre o nosso coração e o coração de Deus. Como você disse, a comparação é exatamente esta, né? Ela é aquela que serve para duas coisas. A primeira delas, eu acho que é a principal, é de modelo. Porque ela é mulher, ela é humana em todas as dimensões como nós, e ela nos prova que num mundo complicado de provações, de dificuldades, de dores, de incertezas, como nós falávamos no meio, antes de entrarmos aqui no ar, né? De incertezas, aprender a confiar em Deus, né? Porque ela passou por provações, perdeu casa, perdeu família,

0: Gente, a gente tem que ter, sim, essa admiração por Nossa Senhora, para que a gente possa... Se não fosse ela, a promessa não se cumpriria.
1: Exatamente, exatamente.
0: Gente, vocês já pararam para analisar tudo isso? Porque muitas vezes a gente comenta, né, padre? A gente, ah, mas Nossa Senhora não faz milagre? Não faz mesmo, quem vai fazer é Jesus. Né? Mas você parou para pensar, se ela falasse não, ela corria um risco.
1: Sim.
0: Porque Deus nos dá o livre-arbítrio, né, padre?
1: Exatamente. Essa é uma das dimensões bonitas da devoção mariana, que às vezes é tão mal interpretada.
0: Sim.
1: Nós católicos não temos um amor por ela gerar milagres, como você disse e frisou tão bem, mas pelo processo de obediência dela, da coragem. Sim. De uma menina de aproximadamente 13 para 14 Olha anos, só. De olhar para a sua vida que estava planejada, calculada, de ter uma família... Ouvir de Deus é o seguinte: olha, as coisas não serão do seu modo, serão do modo meu, e você aceita essa proposta para que a salvação chegue aos homens? Né? Perguntar uma pergunta muito simples: quem de nós teria essa coragem? Né?
0: Então?
1: De abrir mão de tudo, sabendo dos riscos que ela correria para fazer a vontade de Deus. Então, embora nós cantemos e dizemos, né, que ela não é deusa, ela não é uma mulher qualquer. Ela é uma mulher que serve de fato de exemplo para todos nós. Para nós, católicos, sim, mas para todos aqueles que leem a palavra de Deus. Né? A grande frase máxima de Nossa Senhora, que se algum dia alguém questionar qualquer coisa, qualquer fundamento, é só lembrar qual é a frase que ela diz: faça-se em mim segundo a vossa palavra. A segunda frase dela nos evangelhos é: façam tudo o que o meu filho vos disser. Ela não traz a luz para si mesma. Então, é uma grandeza de alma, né? Então, criticar Nossa Senhora ou dizer que ela é apenas uma mulher no mundo, eu acho que é reduzir o próprio texto bíblico.
0: Sim.
1: Né? É um risco de, independente da religião, reduzir o texto bíblico. Nós não queremos, né, de forma alguma, ser proselitistas e dizer que a nossa religião, né, ou corrigir alguém, mas eu acho que esse entendimento é bonito. De perceber e reconhecer o papel de grandeza do outro na nossa vida. Né? E reconhecer na história da igreja, na história da humanidade, este papel. Sem a palavra dela, sem este sim, nós não teríamos a salvação. Ah, padre, mas isso é muito forte, né? Deus acharia um modo. Mas esse foi o modo que ele achou, né? Então Deus confiou nela como ela confiou em Deus. Isso é um testemunho para nós, por isso que a gente celebra, né? Até a nossa novena, ela tá com esse tema, né? Com Maria, celebrar e testemunhar a palavra de Deus, não dela.
0: Sim.
1: A palavra de Deus.
0: E até porque, se a gente entrar nessa linha, né, a palavra, né, ou seja, os textos bíblicos destacam, né, toda a linhagem até chegar em Maria.
1: Sim, sim.
0: Né? Imagina se ela falasse não.
1: É.
0: Então tudo aquilo não ia valer para nada.
1: Sim. E olha, um elemento muito bonito, ó. Eu acho que nós já podemos promover o Lúcio a diácono, tá vendo? Ó, tá com os textos na ponta da língua, mas é fato. Né? No capítulo 1 do livro de Lucas... Há toda aquela narrativa das 72 gerações até chegar Jesus, e Maria é colocada lá.
0: Sim.
1: Se fosse, e principalmente nós sabemos que, né, na tradição as mulheres não entravam na árvore genealógica.
0: Sim.
1: Mas naquele momento o autor quis colocar por conta da importância dela. Ou seja, Deus poderia ter calculado tudo, mas se aquela menina dissesse não quero fazer as coisas do meu jeito, Deus teria que mudar os seus projetos, né? Claro, Deus é onisciente, aqui eu estou sendo um pouco reducionista nesse sentido, mas teria que achar um outro modo de vir até nós.
0: Aí eu vou mais além ainda, padre. Desculpa, a gente está fugindo um pouquinho da nossa coisa, mas eu gosto quando o senhor vem aqui, que o senhor é bem catequético, né? E nessa linha, ele sabia que Maria iria falar sim.
1: É.
0: Porque ele sabe tudo.
1: Sim.
0: Né? Mas, digamos assim, mesmo ele sabendo Maria iria dizer sim, precisou que ela falasse de sim. Se ela falasse não, como Deus nos dá o livre-arbítrio, tudo mudaria.
1: Sim.
0: Então, por isso que aí eu trago para o dia de hoje. A gente tem tudo para ter a nossa vida da maneira que Deus quer. Mas por que que dá tanto problema? Porque ele deixa a gente à vontade para fazer o que a gente quer. Ele não vai ficar pegando você por um cabresto e colocar vai por aqui, vai por lá, vai para frente, vai para trás. Não, ele não faz isso. Ele deixa a sua vida.
1: Eu gosto de pensar na onisciência de Deus como um pai, que principalmente você, né, que é pai, que tem família, que já assistiu e assiste os filhos crescendo. Sabe aquela primeira experiência do fogão? Que você olha e o filho vai lá, o forno tá quente, e o pai diz assim: olha, não põe a mão que tá quente. Você sabe o resultado. Se você encostar, haverá queimadura. É onisciência. Você sabe onde vai dar. Mas o processo é a escolha daquele que está sendo conduzido. Né? Então, do mesmo modo, quando Deus diz assim, ele sabe o que ele iria gerar, que é a salvação. Mas o meio e o modo foi definido por Maria.
0: Uhum.
1: Né? E isso é algo bonito e interessante se pensar. Deus quis compartilhar com uma mulher, alguém extremamente frágil na sua época, como você disse, uma mulher que tem uma gravidez aos olhos do mundo daquela época, uma gravidez irregular. Porque nós temos, vocês que estão aí em casa, né, nos acompanhando, nós temos uma visão do casamento um pouco diferente hoje, né? O casamento na época de Nossa Senhora acontecia dentro de um ano. Então ela não poderia, embora ela já fosse desposada por José, não poderia ter relações sexuais, não poderia engravidar, não poderia ter um filho naquele tempo.
0: De jeito
1: nenhum. Seria uma irregularidade gigantesca.
0: Apedrejada você, até mesmo, né?
1: Como você falou, poderia ser acusada de... Ela é mãe solteira, hoje na linguagem nosso, né? Então vejam, de uma situação irregular aos olhos dos homens, Deus faz o maior milagre, que é a salvação da humanidade. E precisou dela, né?
0: Sim.
1: Ele quis precisar dela. Então,
0: ele podia próprio... muito bem chegar e falar assim, vai Jesus, vai lá.
1: É. Deus é Deus, ele poderia simplesmente ter achado um outro modo e falado assim, tô descendo, descendo, vou lá ver como é que tá lá embaixo, porque a coisa não tá boa não.
0: Tá boa não, o negócio tá complicado.
1: Mas ele olha e diz assim, não, eu quero nascer de forma natural, em uma família natural, dos moldes naturais, né? Claro que a gravidez e a gestação de Nossa Senhora passa por algo espetacular,
0: sim,
1: não no sentido de espetáculo, mas fora do comum, que é uma gravidez gerada pelo Espírito Santo e não por um ato humano, mas ele nasce como nós nascemos.
0: Uhum.
1: Né? Maria sofre as dores do parto, como todas as mães que estão nos acompanhando sofreram as dores do parto.
0: E aonde foi nascer, né? Lá no...
1: No lugar mais pobre, no
0: podia ser
1: coxo.
0: Se a gente entrar nessa linha, né, padre, a gente vai aprofundar muita coisa aqui ainda. Sim, né?
1: É uma experiência bonita.
0: Mas falando um pouquinho da festa, né, trazer um pouquinho para nossa festa, que já é tradição, né, já é uma festa tradicional e parece que cada vez mais está se tornando maior, né, tanto da parte espiritual como também da parte festiva, né, social. A gente vai ter que daqui um dia aumentar tudo lá, para da igreja, pois esquina, tudo montar, aumentar tudo lá, porque tá ficando pequeno.
1: É por isso que, graças a Deus, a gente tá precisando das festas por conta disso, né? Porque já não cabe o nosso povo dentro da igreja, graças a Deus. Isso é uma alegria, não só para mim, mas para toda a nossa comunidade.
0: Até, né? Porque, padre, aproveitando o ensejo, essa semana passada a gente tava conversando sobre isso, né? O senhor viu essa mudança também da comunidade participando?
1: Sim, sim.
0: De um tempo para cá?
1: Na verdade, eu peguei o processo, né? Eu digo assim, como eu cheguei e eu não conhecia a comunidade Bandeirantes, eu trabalhava no Santuário de São Miguel e lá é um outro mundo, né?
0: Outra realidade,
1: né? A gente reza para 2.500 pessoas por missa no final de semana, 5.000 pessoas quando tá no final de semana normal. Então, quando eu cheguei, muitas pessoas, com a graça de Deus, né, começaram a participar também da comunidade. Muita gente veio do Santuário de São Miguel e participa ali. Pessoas de outras comunidades, né, que vêm rezar com a gente. Então foi aumentando gradativamente em todas as nossas liturgias, todas as nossas missas. E aí a gente tem, né, tentado trabalhar e manter um pouco essa ideia, né? E é bonito aqui em Bandeirantes, eu falo que nós somos uma cidade muito abençoada.
0: Sim.
1: Tanto nós católicos quanto os evangélicos que estão nos acompanhando, é uma cidade de muita fé. Para nós católicos, não há um lugar que tenha dois santuários, um de um lado, o outro do outro. E a nossa cidade no meio dos dois. Santa Terezinha e São Miguel Arcanjo. No meio da cidade, praticamente, na parte mais alta, a paróquia dedicada a Nossa Senhora Aparecida, que é o título maior do Brasil, né? Então são experiências muito profundas de fé para nós cristãos católicos. E nós vemos, né? Esses dias atrás eu conversava com um pastor num evento nosso da cidade, e eu perguntava para ele, né, sobre as dificuldades que ele estava enfrentando, como nós também, né? Temos um diálogo bom com os nossos irmãos evangélicos. E ele falava, padre, graças a Deus as pessoas estão voltando. A pandemia tirou, hoje, graças a Deus, e há muito trabalho, né, não só nossos líderes, mas das nossas comunidades, né, as pessoas têm voltado, têm querido e desejado rezar. Né? Isso é importante.
0: Até porque as pessoas se acomodaram, né, padre?
1: Exato, exato.
0: Se acomodaram aí a viver na pandemia, né? Viver aí em casa. Não, eu vou assistir pela televisão que é mais fácil.
1: Exato. Essa é uma das frases que a gente mais escuta. As pessoas passam por nós e dizem assim, ai, padre, É, eu sei que tá na novena, mas eu tô rezando em casa, porque eu tenho tanta coisa para fazer. E aqui eu aproveito esse momento também, né, que o Lúcio nos dá essa possibilidade, não só de falar dessas coisas, mas também nesse momento de catequese. É, eu até comentava com o pessoal ontem. Às vezes perguntam para nós, padre, mas vale? Claro que vale. Mas eu pergunto para você que ama alguém, né? Você que é apaixonado pelo seu esposo, pela sua esposa, pelos seus filhos, pela sua mãe, pai. É a mesma coisa fazer um telefonema do que olhar nos olhos e dar um abraço apertado? Vale, claro que vale. Você ligar no dia das mães e dizer, oi mãe, eu te amo, né? É lindo, maravilhoso. Mas às vezes você poder atravessar a cidade para dar um abraço nela é muito diferente. Nem que seja por 3 minutos. Não é a mesma intensidade. Então, para você que está nos acompanhando, te convido a participar nesse sentido. Né? Não é pelo valer ou não valer, mas pela intensidade do teu amor manifestado. Isso é importante, né? E na pandemia nós nos acostumamos. Ah, eu tô em casa, vou assistir, vou escutar, vou ver. Mas não é a mesma coisa. Primeiro, em casa, seja sincero comigo, você não para. É impossível você dizer que você vai estar sentadinho na frente da televisão, você vai estar com a panela no fogo, você vai estar com uma preocupação ali do lado.
0: É, agora, você que está aí nos ouvindo agora, ou nos assistindo também, você parou para ficar ouvindo a gente? É. Não, você está fazendo outra coisa. É natural, né, pai? É.
1: A rádio e a TV, elas são coisas maravilhosas, eu sou encantado por rádio, né? Mas elas são companhias.
0: Sim.
1: Né? Hoje, você está aí conosco, prestando atenção, mas dentro das suas possibilidades. Né? É, agora, quando você para olhar, observar, tem detalhes que são únicos. Né? Então, por isso, a oração ela não é um movimento externo. Ah, eu estou fazendo, estou rezando, estou andando. Não, a gente precisa desse momento também de parada. E a missa é para isso, né? Essa celebração nossa. Então, nós estamos tendo, nessas semanas todas, né, desde sábado até domingo, todos os dias às 19h30, a Santa Missa. Cada dia com um padre diferente, para também variar um pouco o cardápio, né? Para a gente poder participar desse momento tão bonito também.
0: E em que horário está sendo, padre?
1: Todos os dias às 19h30. Né? Uhum. O único dia que não será às 19h30 é no domingo, dia 11, que aí será de manhã, às 9h30 da manhã.
0: E como que vai funcionar a festa social, padre?
1: Lúcio, a festa esse ano ela vai ser um pouco diferente. Até o pessoal ficou meio preocupado, né? Padre, vai ter a festa, não vai ter a festa? Nós não vimos as barracas montadas. Meus irmãos, aproveita esse momento, né? Com o bendito El Niño, se a gente montar essas barracas antecipada, a tendência da gente ficar sem elas é muito
0: complicado,
1: grande.
0: Complicado, né? Uma situação complicada.
1: Nós tivemos algumas experiências aqui na nossa região, inclusive com festas religiosas, dos padres prepararem um momento e não conseguirem chegar até o final da semana por conta dos ventos. E principalmente porque a nossa área ali, da Nossa Senhora Aparecida, é a parte mais alta da cidade, todos os ventos embocam ali. Né? Então é uma realidade que a gente... Por isso vocês estão passando ali na frente da paróquia e ainda não estão vendo toda essa movimentação. Né? Mas vamos ter. Vai acontecer assim. Serão 3 dias de atividades um pouco diferentes. Né? Nós teremos o bingo normalmente. Nós teremos as barracas normais, mas com algumas mudanças ali estruturais que quem for lá vai perceber. Uhum. Né? É algo muito simples. Mas nós teremos na sexta-feira, o carro forte nosso, o carro-chefe, melhor dizendo, será o cachorro-quente. Nós queremos fazer como se fossem noites temáticas. Ao invés de ter uma multiplicidade de coisas, nós fazermos coisas bem caprichadas naquele momento. Né? Então nós teremos na sexta-feira espetinho, teremos o cachorro-quente, os bingos, né? O frango assado, que já é carro-chefe nosso também, algumas outras coisas, doces, guloseimas, sucos, bebidas, esse tipo de coisa. Nossa festa como comum. Né?
0: Uhum.
1: E aí, a partir das 19h30, né? Já, às 19h30 já estaremos lá, mas terminando a missa a gente começa esse momento. E no sábado nós teremos a mesma coisa com o carro-chefe, que será o pastel. Terá as outras coisas, mas principalmente focando nisso, né? Que é o pastel de carne. E esse ano nós teremos o pastel de frango também, que temperaremos e faremos com muito carinho. E no sábado, no domingo, perdão, a diferença está nisso. No domingo, nós vamos ter o almoço da padroeira.
0: Olha que legal.
1: A R$40, um almoço livre, né? Almoço mineiro, tutu de feijão, torresmo, carne de porco.
0: Então do gordo sofre. Já deu até fome já.
1: É. Para você que está no Monjaro, suspende por esse final de semana, né? Deixa o monge na geladeira.
0: É.
1: Né?
0: E vai trabalhar, vamos
1: comer um pouquinho. Né? É, e aí fazer essa experiência tão bonita também de reunir a comunidade. Sim. Né? Então é um preço extremamente acessível. Eu brincava, né? Hoje, com R$40, você quase não compra um lanche e uma coca.
0: E um refrigerante. Né?
1: Então, ali você vai comer, tranquilo, vai ter a bebida, né? A bebida à parte, claro, né? Porque é consignado, não depende da gente. E essas atividades. E às 16 horas do domingo, nós teremos o bingo, o primeiro bingo. Por quê? Esse ano, meus irmãos, você que está aí esperando a nossa cartela, ele vai ser em dois momentos, né? Porque nós quisemos fazer a cartela registrada, para que você também concorra online. Nós ganhamos, com a graça de Deus, uma moto zero quilômetro, uhum, uma novilha, prêmios em dinheiro e várias outras realidades. Então, para que valha para nós também o prêmio, a gente precisa investir um pouco mais, né? Vender um pouco mais de cartelas. Então, as cartelas elas começaram a ser vendidas mais ou menos há um mês atrás, logo depois do jantar italiano. Começamos a vender e vamos vendê-las até dezembro. Então agora no dia 11, nós teremos a primeira rodada do bingo, que serão os prêmios. Uma novilha, prêmios em dinheiro, frango assado e alguns prêmios menores, que são aqueles naturais nossos que a gente já faz. Né? Este do dia 11, e a mesma cartela, ele é presencial. Então para você ganhar, você precisa ir lá na igreja, esse do dia 11. Mas padre, eu tô meio apurado agora, quero comprar a cartela, mas eu não tô com o dinheiro, o que eu vou fazer? Olha, compra a cartela e você vai concorrer, mesmo que você não vá lá, pro segundo prêmio. Lá no dia 27, aí é tudo online, você indo ou não indo, você participa da festa e pode ganhar, né? Que é o aniversário da paróquia. Então, nosso bingo, ele vai praticamente, você vai comprar quase com o mesmo preço da cartela habitual, dois shows de prêmio.
0: Vale ressaltar que então, portanto, padre, a partir do, vamos supor, desse final de semana, você não jogar a sua cartela fora.
1: Exato, exato.
0: Né? Tem que guardar essa cartela.
1: Isso. E principalmente, né, para você que vai comprar a cartela, preencher o canhoto e enviar o canhoto, uhum, para nós.
0: O principal, né?
1: Principalmente. Porque essas cartelas, elas são todas registradas em cima do canhoto, uhum, né? Então nós precisamos, você vai preencher lá certinho quando você comprar, e aí vai devolver esse canhoto pra gente. E aí concorrer a esses prêmios todos, né?
0: Então, portanto, é uma forma diferente. Eu acho que pela primeira vez aconteceu isso na cidade.
1: É.
0: Né? E então, portanto, você que está nos assistindo, nos ouvindo aí nesta manhã de terça-feira, pode ir lá na paróquia, pode ir lá no escritório paroquial, isso, e saber todas as informações também, né,
1: padre? Exato. Pode parecer assim, né, o pessoal fica espantado por conta da mudança, de ser meio complicado, mas não é, é muito simples. Ele funciona exatamente como os outros bingos normais.
0: Uhum.
1: Então, no dia 11, a diferença é, com uma cartela, que são os mesmos números, você vai concorrer a dois bingos, uhum, né? A dois momentos de show de prêmio. Porque imagine, nós ganhamos muita coisa, então para colocar tudo isso num dia só, e ainda mais agora pela brevidade do tempo, né? Nós praticamente pagaríamos os prêmios e não teríamos lucro nenhum.
0: Uhum.
1: Então essa é a mudança. Porque nós moramos numa cidade com várias atividades, né, Lúcio? Nós temos as paróquias, temos as instituições sociais. Tivemos esse ano o bingo aqui do me fugiu o nome, do negócio do rodeio nosso, né?
0: Ah, do Abarex.
1: Isso. Então nós tivemos vários bingos. E aí nós não conseguimos vender e tirar o lucro. Porque o povo fica espantado quando a gente fala de lucro, né? Mas como o Lúcio bem frisou no começo da nossa conversa, a nossa igreja está ficando pequena para o número de participantes. E é uma igreja extremamente antiga. Então nós precisamos reformá-la. E sem, de fato, esse investimento, é inviável, nós não conseguimos. Então todo esse dinheiro, esse dinheiro da festa, ele é já para a movimentação da reforma da nossa igreja. Né? Então você que vai comprar a cartela, pode procurar no escritório, entrar em contato conosco. Né? No finalzinho agora eu já falo o número de contato, você pode comprar pelo WhatsApp e a gente dá um jeito ou de entregar para você, ou você passa a pegar, não tem dificuldade quanto a isso, né? Para esse momento também. Tudo isso visando a nossa reforma da nossa igreja, né?
0: Então esse show de prêmios está objetivamente para a reforma da igreja, padre?
1: Todas as atividades, Lúcio, desde que eu cheguei, elas estão sendo captadas para isso. Claro, nós tivemos várias festas menores que foram utilizadas nas capelas, uhum, né? o pessoal lá do Sertãozinho. Agora nós tivemos a festa do Sertãozinho, duas festas. Nós vamos fazer todo o pátio lá do Sertãozinho, reformular, pintar a igreja. São coisas menores. Mas nós estamos guardando o dinheiro maior dessas festas, atividades nossas, tudo já em função disso. Porque para você que está em casa, que já fez uma reforma na sua casa, que está programando uma pintura agora para o final do ano, você sabe o preço que está as coisas.
0: Não é fácil, né? Não, né?
1: Não, a gente chora só de pensar. Né? Imagine uma igreja para você reformar, e o acabamento fino é a coisa que mais,
0: é mais nos pega,
1: né? Então aí a gente precisa de um investimento nesse sentido, né?
0: Padre, quero agradecer a visita do senhor aqui mais uma vez, né? Nesta terça-feira, convidar todo mundo para estar participando aí, principalmente da festa social, principalmente também na festa religiosa, que é muito importante, todo mundo gosta, e a gente precisa, né, buscar a fé. A gente precisa estar em comunhão com Deus, né? E nada melhor do que participar da Nossa Senhora Aparecida, que é uma festa fantástica. Eu vou contar em off pro senhor aqui alguns fatos. O senhor vai ficar assim, meu Deus do céu, tudo isso mesmo? É, tudo isso mesmo. Mas, padre, obrigado pela vinda e conte sempre com a gente aqui.
1: Muito obrigado, Lúcio. Obrigado a vocês que estão de casa para casa, né? Daqui da rádio até para sua casa, permitindo que a gente possa, nesse momento também, dar esse recado com carinho da nossa comunidade. Deus abençoe. Muito obrigado, Lúcio. E aos rádio ouvintes que hoje nos acompanham também.
0: O telefone para contato?
1: É 43 98874-1875. Repetir mais uma vez, corre lá, anota aí fazendo favor, 98874-1875. E aí você entra lá em contato, a nossa secretária vai responder você, vamos responder todas as dúvidas, tudo aquilo que você quiser saber sobre a nossa festa e sobre também essa semana de oração.
0: Com toda certeza. 9:04 aqui no nosso Casa Notícias, nesta manhã de terça-feira. A gente vai ficando por aqui, prometendo voltar amanhã a partir das 8:00 da manhã. Continue conosco, vem aí após o nosso apoio cultural, o nosso Casa e Companhia. Até lá.
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2: Olá, hoje é de 6 de outubro, dia do tecnólogo e dia nacional do circulista. Aniversariantes, Samara Felipe, atriz, e Kaique Brito, ator. Em 1927, estreou em Nova York o filme O Cantor de Jazz, que inaugurou a era do cinema falado. Em 1981, extremistas radicais islâmicos descontentes com os acordos de paz com Israel assassinaram o presidente do Egito, Anwar Sadat, durante um desfile militar. Em 1989, a atriz Bette Davis, premiada pelo filme A Malvada, morreu de câncer aos 81 anos de idade. Em 1998, o iatista Lewis teve sua perna decepada pela hélice de uma lancha durante uma regata em Vitória, Espírito.

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2: 9 horas mais 12 minutos na nossa manhã. Começamos bem a nossa manhã de hoje, né? Dilcinho, 12 horas aqui na nossa manhã. Bom dia pra você.

Samba do Bom, quando me perdoar aqui na nossa manhã, bom dia, bom dia, bom dia, bom dia, onde quer que você esteja acompanhando a nossa manhã, vamos juntos, tá? Olha, vamos juntos onde quer que você esteja acompanhando a nossa programação, vamos juntinhos, deixando a gente ir junto com você, fique à vontade, tá? Manda aí a sua mensagem, 999-20-4010, 999-20-4010, manda aí a sua mensagem, fique à vontade, deixa a nossa Casa FM do seu jeito fazer a nossa manhã como você gosta de ouvir, tá? Então manda aí a sua mensagem.

0: acontecer nas ondas da nossa casa FM 87.7. 9h23 da nossa manhã, fofoca aí, a gente volta já.
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2: A boiadeira Ana Castela está dando o que falar. A cantora resolveu entrar na brincadeira dos fãs e ironizou os constantes boatos sobre seus relacionamentos, brincando que já estaria em seu 15º namorado. Em um vídeo divertido ao lado de Nilson Neto, Ana reagiu com bom humor às especulações que surgem sempre que ela aparece ao lado de algum homem. A artista mostrou que leva na esportiva as fofocas e prefere rir da situação.
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2: Chegamos nesta terça-feira com o seu resumo de novelas preferido. Fique agora com um resumo de Amor Valente. Augusta conta a Afonso e Isadora que Daniel apareceu na fotografia feita com um grupo no restaurante. Dionísio avisa Julião que o rival está circulando pelo povoado e ordena que ele mate o rapaz. Bruno procura Viviana na casa dela. Arão percebe quem ele é e parte pra cima dele. Bruno tenta intimidá-lo, ao afirmar que Viviana é sua mulher. Mas Arão o enfrenta e deixa claro que agora ela está com ele. Na volta do restaurante, Viviana alerta Camila sobre um carro que a segue e percebe que Julião está ao volante. Camila desce para confrontá-lo e pergunta por que ele as persegue e se Daniel Dias ordenou que fizesse isso. Na fazenda, Afonso e Helena voltam a se envolver e quase são flagrados por Augusta. Daniel pede que Camila não reprima seus sentimentos e a beija. Isadora descobre o envolvimento entre Afonso e Helena e repreende o homem por se relacionar com ela sob o mesmo teto de Camila e Augusta. Afonso afirma que Helena foi sua redenção e que somente ao lado dela conseguiu se sentir um homem completo. Natália avisa Isadora que sua casa pegou fogo durante a noite. Isadora e Afonso fingem surpresa, enquanto Augusta se solidariza com a situação. O padre pergunta a Amanda sobre Luz Maria e ela explica que a jovem mora em Amalquerida, onde a mãe trabalha na cozinha e o tio Leôncio atua como capataz. Daniel confessa a Rafael que está completamente apaixonado por Camila.
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3: 9 horas mais 28 minutos, aquele pagodinho gostoso. Grupo Menos é Mais, 40 graus de amor. Ouça, bom dia.
4: Quem souber, só dá boa, gente, pra gente, tá?

meus amores! Chegando por aqui hoje, terça-feira, 6 de outubro, e bora pra fofocas, né? Adriana Biroli celebrando um ano de casamento com o diretor. Viva o amor! É o amor! Adriana Biroli resgatou fotos do casamento com o Ivan Zetel para celebrar o primeiro ano de união. Os dois se casaram em uma cerimônia intimista na Casa do Alto, no Alto da Boa Vista, no Rio de Janeiro. O diretor, 24 anos mais velho que a atriz. Hoje comemoramos um ano desde a noite.

0: aqui, mas eu volto já já fofocando mais, tá? Ai, já volto.
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8: A Justiça do Rio de Janeiro negou o pedido de liminar feito pelo Vasco para obrigar a administração do Maracanã a liberar o estádio para o jogo de volta da semifinal da Copa Sul-Americana contra o Boca Juniors, marcado para 20 de outubro. A decisão levou em consideração a divergência entre os laudos apresentados pelo clube e pela concessionária sobre as condições e a recuperação do gramado. A juíza entendeu que a questão exige uma análise técnica mais aprofundada e destacou que a negativa da liminar não significa uma rejeição definitiva da argumentação do Vasco. Com a decisão, o Vasco segue buscando alternativas para definir o palco da partida. A prioridade do clube é São Januário, mas o estádio ainda não atende à exigência da Comebol de capacidade mínima de 30 mil torcedores para uma semifinal. O clube recebeu autorização para ampliar a capacidade para cerca de 24 mil pessoas e aguarda novos avais das autoridades. O Vasco precisa informar a Comebol o local do confronto até 10 de outubro, enquanto ainda pode recorrer da decisão sobre o Maracanã.
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0: Que hora não é pode...

0: 10 horas mais 4 minutos da nossa manhã. Eles, Marcos e Belucci, com um beijo aqui na nossa manhã. Edson Ferinha, dentro da nossa 87.7.
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0: Vamos juntinhos onde quer que você esteja, tá em casa, tá no trabalho, tá no trânsito. Tá nos deixando fazer parte da sua manhã. Obrigado pelo carinho sempre conosco, né? Você que tá trabalhando aí, deixando a gente ir junto com você. Você pedreiro, carpinteiro, pintor, eletricista, funileiro, mecânico, servente, você secretária do lar. Você que nos deixa ir junto com você, obrigado pelo carinho sempre com a gente. Vamos juntos! Até o meio-dia, você que nos assiste também, obrigado pelo carinho sempre com a gente, tá? 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Moura Pães. 10 horas mais 7 minutos da nossa manhã. Mundo da Fama. Acompanha aí.

0: Felipe diz que povo fica sem bits, mas não sem conteúdo adulto. Zé Felipe surpreendeu os seguidores ao comentar, em tom de brincadeira, a proibição das bits no Brasil. Em um vídeo publicado nos stories do Instagram, o cantor questionou se a medida também poderia atingir plataformas de conteúdo adulto. Galera, esse trem que saiu aí, né, que proibiu a bit, já foi, proibiu e beleza. Vai proibir conteúdo adulto também? É verdade esse trem? Perguntou Zé Felipe. Na sequência, o Zé comparou os dois tipos de conteúdo e brincou que, na opinião dele, seria mais fácil para as pessoas deixarem de apostar do que abrir mão de conteúdo adulto. O que vocês acham, hein? Eita, Zé, sai cada uma, né? Mas quem se saiu bem nessa história foi o Cauã Raymond. Hã? Não, não é de beats, não. É de beleza, é de bela. Eu volto já, tá?
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0: Fique agora com o resumo de Desalmada. Otávio percebe que a ameaça de aborto é uma desculpa para Isabela voltar à fazenda. Martina descobre que Clara era prostituta. Fernanda encontra em uma gaveta de Otávio documentos sobre Santiago Ramírez, o rancho A Esperança, German e a fazenda dele. Martina pergunta a Flor se Clara trabalha no prostíbulo. César e Fernanda vigiam Carmelo e descobrem que a antiga fazenda de German agora pertence a Otávio Toscano. Martina tenta encontrar o filho para contar o que descobriu sobre o passado de Clara. Fernanda revela a German que Otávio é o proprietário de sua antiga fazenda. Furioso com a descoberta, German entra no escritório de Otávio. Otávio reage rapidamente e afirma que comprou a propriedade para entregá-la a Rafael e Isabela como presente de casamento. Maria diz a Pietro que ele desistiu dela por ser pobre. Pietro reage mal e afirma que, na verdade, foi Maria quem nunca o amou.
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2: 10 e 12, Panda, na nossa manhã.

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0: Só 300 km, né? Que padre, viu, rapaz? É longe, lógico que é longe. 300 km é longe, né? Ah, mas tem gente que vai, viu? Ah, se vai. Não pode ver que vai, viu? 10 horas 20 minutos da nossa manhã. Bom dia. A previsão do tempo. Olha, a previsão do tempo e a temperatura para hoje, né? A temperatura fica entre 18 e também 23 graus, né? Varia entre 18 e 23 graus. A umidade relativa do ar varia entre 77% e 98%. A precipitação acumulada é de 15 milímetros, com uma probabilidade de ocorrência de chuva em 98%. O sol nasceu às 5 horas mais 59 minutos, irá se pôr às 18h22, segundo o site do Cimepar, para Bandeirantes e toda a nossa região. Os ventos na casa de 7 km por hora, com rajadas podendo chegar a 36 km por hora, tá? Nesta terça-feira, dia 6 de outubro, os termômetros marcam em Bandeirantes 22 graus.
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3: Clube Guilherme, alguém me chama pra beber?

aqui na nossa manhã. Bom dia, uma excelente manhã de terça-feira para você. Vamos juntos, onde quer que você esteja, em casa, no trabalho, no trânsito. Obrigado por nos deixar ir junto com você nesta manhã de terça-feira, tá bom? Quero aproveitar e dar um toque muito especial para você do nosso apoio cultural, hein? 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Quem entende, resolve, sem dúvida alguma. 10h35 da nossa manhã, Mundo da Fama, ouça!

0: clipe diz que povo fica sem bits, mas não sem conteúdo adulto. Zé Felipe surpreendeu os seguidores ao comentar, em tom de brincadeira, a proibição das bits no Brasil. Em um vídeo publicado nos stories do Instagram, o cantor questionou se a medida também poderia atingir plataformas de conteúdo adulto. Galera, esse trem que saiu aí, né, que proibiu a bit, já foi, proibiu e beleza. Vai proibir conteúdo adulto também? É verdade esse trem? Perguntou Zé Felipe. Na sequência, o Zé comparou os dois tipos de conteúdo e brincou que, na opinião dele, seria mais fácil para as pessoas deixarem de apostar do que abrir mão de conteúdo adulto. O que vocês acham, hein? Eita, Zé, sai cada uma, né? Mas quem se saiu bem nessa história foi o Cauã Raymond. Hã? Não, não é de beats, não. É de beleza, é de bela. Eu volto já, tá?
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0: de volta por aqui aos 46 anos, Cauã Raymond, em Gata Fer com mulher 23 anos mais nova. Maravilhosa, né? Ele também não fica atrás, gente. Cauã Raymond, de 46 anos, deu um novo passo na relação com Pietra Cupello, de 23 anos, apontada como seu novo affair. O ator viajou pela primeira vez com a jovem, que é estudante de medicina, para Itacaré, no sul da Bahia, durante o último fim de semana. Embora não tenham publicado registro juntos, os dois compartilharam imagens que indicam que estavam hospedados no mesmo hotel. Cauã mostrou detalhes da hospedagem e da paisagem da região, enquanto Pietra publicou fotos e vídeos feitos no mesmo local, incluindo registros da piscina e da vista para o mar. Até o momento, os dois não se pronunciaram publicamente sobre o romance. Mas tá rolando? Ah, que tá. Eu já volto porque tem mais fofocas por aqui. Ela é maravilhosa e ele nem se fala, né? Volto rapidinho, tá bom?
1: Alexandre Pires aqui na nossa manhã. Ouça, bom dia!

0: 10 horas mais 53 minutos aqui na nossa manhã, hein? Ousadia e alegria! Nesta manhã, bom dia! Bom dia, bom dia, bom dia! Vamos juntos aqui na nossa manhã. Olha, eu fiquei mais feliz essa manhã ainda, rapaz. Verdade, verdadeira. Sabe por quê? Hoje meu amigo Wagner tá fazendo aniversário hoje, rapaz. Feliz aniversário!
1: Feliz aniversário!
0: Grande Wagner Prone, completando idade nova. Wagner, ó, já está aqui na nossa lista, né? O seu nominho para você concorrer aí ao bolo de aniversário, presentaço do apoio cultural lá da padaria do Joãozinho, hein?
2: Pá, não quero participar do sorteio do bolo, não, viu?
0: Ah, você não quer participar?
2: Só a música só.
0: Tá, ah, bom? Você quer só a música?
2: Um abraço.
0: Ah, e você quer ganhar também? Ah, então tá certo, então tá bom. Ah, valeu, valeu. Forte abraço, Wagner. Obrigado pelo carinho sempre conosco aí, acompanhando a nossa programação da nossa Casa FM. Valeu, valeu, valeu. Vamos juntos aqui onde quer que você esteja, tá? Acompanhando a nossa manhã. Parabéns, meu amigo Wagner. Tá lá acompanhando sempre a nossa manhã aqui na nossa Casa FM. Vamos juntos até o meio-dia. 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Você vai estar aí participando com a gente também, tá bom? 10 horas mais 55 minutos da nossa manhã, 10h55 da nossa manhã, bom dia! 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Mundo da Fama, acompanha aí!

0: de volta por aqui aos 46 anos, Cauã Raymond, em Gata Fer com mulher 23 anos mais nova. Maravilhosa, né? Ele também não fica atrás, gente. Cauã Raymond, de 46 anos, deu um novo passo na relação com Pietra Cupello, de 23 anos, apontada como seu novo affair. O ator viajou pela primeira vez com a jovem, que é estudante de medicina, para Itacaré, no sul da Bahia, durante o último fim de semana. Embora não tenham publicado registro juntos, os dois compartilharam imagens que indicam que estavam hospedados no mesmo hotel. Cauã mostrou detalhes da hospedagem e da paisagem da região, enquanto Pietra publicou fotos e vídeos feitos no mesmo local, incluindo registros da piscina e da vista para o mar. Até o momento, os dois não se pronunciaram publicamente sobre o romance. Mas tá rolando? Ah, que tá. Eu já volto porque tem mais fofocas por aqui. Ela é maravilhosa e ele nem se fala, né? Volto rapidinho, tá bom?
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8: Fique agora com o resumo de Por Você. Bela se sente atordoada após pedir demissão do hospital e pede ajuda a Gabriel. Gabriel alerta Junqueira sobre as demissões encomendadas por Vanessa e afirma que a saída de Bela pode ser prejudicial para a imagem do hospital. Toy vibra com a aproximação de Leandra. Junqueira exige que Vanessa readmita Bela. Vitor confessa sobre o uso de medicamentos a Ricardo e o cardiologista o faz prometer parar com a automedicação. Hannah torce o pé ao tentar aprender golpes de judô com Glorinha. Vanessa pede a Bella que desista do pedido de demissão e a obstetra só aceita o pedido com a condição de que a herdeira reveja as demissões em massa. Chega o dia da cerimônia de renovação de votos de Yara e Juarez. Peixe anuncia que ele e Dalila estão namorando.
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5: João Neto e Frederico, na nossa manhã. Bom dia!

0: 11:07 na nossa manhã. Bom dia!
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0: manhã, Lua, Alok, entre outros. 11 horas mais 13 minutos da nossa manhã. Bom dia, bom dia, bom dia. Uma excelente manhã pra você. Vamos juntos aqui na nossa programação. 11 horas mais 13 minutos. Tá em casa, tá no trabalho, tá no trânsito, tá nos levando de carona. Obrigado pelo carinho sempre com a gente, tá? Onde quer que você esteja acompanhando a nossa manhã. Obrigado pelo carinho sempre com as ondas da nossa 87.7.
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0: Vamos juntos aqui na nossa manhã, dando uma volta, né? Aqui na nossa programação, né? Ala do STF vê Alcolumbre enfraquecido e com chance de baixa de se reeleger, né? Isso está acontecendo neste exato momento. Estou trazendo para vocês aqui algumas das principais informações nesse início de tarde aí, tá? Moraes determina a progressão para semiaberto de Débora do Batom, que é aquela que escreveu na estátua, né? Será que já é um presságio aí do que vem por vir? O está por vir, melhor dizendo? Partidos do Centrão preparam aí negociações sobre apoio no segundo turno. Trump revolta autoridades da Califórnia por sugerir que Irã poderia destruir a LA e também, ou seja, Los Angeles, né? E San Diego. Olha que coisa. Olha o Trump, rapaz. Porque o pão de fermentação natural não estufa a barriga. É uma das informações também que nós estamos aqui, ó, né? Flávio Bolsonaro, ou seja, Flávio Bolsonaro e Lula empataram em algumas cidades, né? É verdade, duas cidades eles empataram. Vamos ver essa informação aqui. Os candidatos da presidência da República que vão disputar o segundo turno, né? Segundo dados do TSE, as cidades que resultaram em empate entre os dois presidenciáveis foram Trabiju, no estado de São Paulo, e Crixás, no Tocantins. Em Trabiju, Flávio marcou 754 votos em relação à cidade de Crixás, no Tocantins. O filho do ex-presidente alcançou 679 votos, né? Então, portanto, os dois tiveram aí os mesmos votos, né? Olha que coisa. 574 em uma cidade e na outra 679. Já pensou? Certinho assim, rapaz. Vai ser 50% assim lá em... Como que é o nome da cidade aqui? Cara, Crixás ou em Trabiju, né? Vai ser 50% assim lá em Trabiju ou Crixás. Que coisa, hein? 11 horas mais 16 minutos da nossa manhã, 11:16. Bom dia pra você, ótima terça-feira. Vamos juntinhos aqui nas ondas da nossa 87.7. Até o meio-dia, muita música, muita coisa legal, deixando aí a sua manhã muito mais gostosa pra você que nos ouve, pra você que nos assiste. Obrigado pelo carinho sempre com a nossa Casa FM, tá bom? 11:16, fazer o seguinte, eu vou pro apoio cultural, mas antes, tem Mundo da Fama? Acompanha aí! Música.

0: aí, já estamos de volta por aqui e olha só, Marina Rui Barbosa reagindo à possível continuação da novela Totalmente Demais. Bem, após fãs levantarem nas redes sociais uma torcida por uma segunda parte de Totalmente Demais 2016, Marina Rui Barbosa reagiu à possibilidade e demonstrou interesse em voltar a interpretar Elisa, protagonista da trama. A novela, exibida na faixa das 7 da TV Globo, foi um sucesso de audiência e marcou a carreira da atriz. "Acho que o Brasil tá pedindo", comentou Marina em uma publicação da página @diferentona. Na sequência, ela ainda fez questão de marcar os autores Rosane e Paulo, responsáveis pela história. E aí, vai ter ou não vai ter o segundo tempo de Totalmente Demais, hein? Vai ter essa continuação? Será? Ai, eu queria. Você também? Então vamos ficar na torcida, né? Eu já volto porque tem fofoca aqui. Fiquem ligados, é rapidinho, tá?
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9: Fique agora com o resumo de Quem Ama Cuida. Adriana é rude com Heitor, que prefere se afastar. Nicolau marca um café com Yuri Lires, a fim de descobrir o que os dois escondem. Silvana e Tiago convencem Adriana a apoiar a contratação de Andréa para trabalhar na joalheria. Rafael pede ajuda a Joel para reatar com Andréa. Pilar é avisada por Ademir que Pedro tem boas chances de inocentar Adriana. Fernando revela a Malmal que gosta do rapaz e lhe pede uma chance. Otoniel flagra Elisa e Enéia se beijando. Pedro e Adriana comemoram o parecer do Ministério Público favorável à revisão criminal do processo da morte de Arthur.
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10: 11h22, Simária, a casa mais solitária da rua. Bom dia.
11: A casa mais solitária da rua. Essa é de doer, hein?

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11 horas 36 minutos da nossa manhã. Projeto de amor, João Bosco e Gabriel na nossa Casa FM. Bom dia pra você. É muito bom saber que você tá aí do outro lado do rádio acompanhando a nossa manhã. Você que nos ouve, você que nos assiste. Obrigado pelo carinho sempre com a gente, tá bom? 11h36, Mundo da Fama. A gente volta já.

De volta por aqui, a nossa última de hoje. Fãs se emocionando ao encontrar Sônia Abrão em livraria. Opa! Sônia Abrão, do A Tarde é Sua, foi surpreendida pelo carinho de um fã que se emocionou ao conhecê-la pessoalmente em uma livraria. Identificado como Félix Pérez, o homem fez questão de presentear a apresentadora com uma caixa de chocolates e ainda tirou um de seus anéis para colocá-lo no dedo da estrela da Rede TV. Ai, que lindo! Muita emoção, né, gente? A Sônia é maravilhosa, ela foi muito simpática, né? E, afinal de contas, o fã merece muito e muito respeito também, né? É uma figura humana da melhor qualidade. Representa altivez, inteligência e mais qualidades positivas de uma mulher grandiosa. Grande jornalista também, né? Tão bom esse crescimento. É isso aí, Sônia Abrão, o fã, fez o fã feliz nesse momento tão especial, né? Foi lá pra pedir um autógrafo no livro da Sônia Abrão. E aí ficou muito emocionado, chorou. E a Sônia é sempre muito simpática, né? Fez a sua vez, assim, naquele abraço gostoso, naquele momento tão especial pra ela, que tava ali, né, pra dar o seu autógrafo nos seus livros, e pra ele, que tanto é fã da Sônia Abrão. E é isso, gente, essa foi a nossa última de hoje.

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2: O Brasil terá 3 representantes entre os 25 finalistas do Golden Boy 2026, prêmio que escolhe o melhor jogador sub-21 atuando na Europa. Endrick, do Real Madrid, Estevão, do Chelsea, e Rayan, do Bournemouth, avançaram para a fase final da premiação, que considera o desempenho dos jogadores na temporada 2025/26. Na lista inicial, divulgada em maio, o Brasil tinha 7 candidatos, mas apenas o trio permaneceu na disputa. Entre os principais concorrentes estão Pau Cubarsí, do Barcelona, Zaire Emery, do Paris Saint-Germain, e Yann Diomande, do Real Madrid. O vencedor será escolhido por um júri de 50 jornalistas de 27 países europeus, e a cerimônia está prevista para acontecer na Itália.
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3: 11:42, galerinha. Tô tirando meu timinho de campo, hein? Vou ficando por aqui, prometendo voltar amanhã, a partir das 7:00 da manhã. Tá deixando as minhas últimas de hoje. As velhinhas que continuam dando aquele talentaço legal na nossa programação. Aquele abraço mesmo do tamanho do Brasil.
4: Brasil!
3: Fiquem todos com Deus. Tchau, tchau. Se cuidem. Sejam felizes. On Direction da nossa programação. Deixando as velhinhas pra você. Ouça. Até amanhã.
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0: quando eu digo que o Colégio Céu de Bandeirantes é o que mais aprova, a gente prova. 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Vinícius, Psicologia Unifil. Isabela, Psicologia FUC. Ana Beatriz, Nutrição Unifil. 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
2: Quanto pesa e qual o diâmetro da maior pérola do mundo? A maior pérola do mundo, encontrada em 2001, tem 6,2 centímetros de comprimento, 5,3 centímetros de largura e 3 centímetros de altura. A preciosidade pesa 169 gramas.
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6: 12 horas em ponto.
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3: 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Dicas para o bem-estar do seu amiguinho.
4: Reforço positivo. Use o reforço positivo como petiscos, elogios e carinho para incentivar comportamentos desejáveis. Isso ajudará a reforçar os laços entre você e seu pet e tornar o processo de adaptação mais positivo.
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0: bater esse violão.
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5: Diminua o estresse através de vários métodos eficazes. Há muitas maneiras de livrar-se do estresse e pressões. Seja mais sociável, faça atividades que podem melhorar a sua confiança e estabeleça metas realistas.
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3: Os tatus são a prova de balas. Este não é um convite para testar o fato.
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1: O chocolate era usado como moeda pelos maias e astecas.

0: Em Bandeirantes, 21 graus.
1: João Neves,

0: Quem gostou, faz barulho, Goiânia!
1: Faz barulho, aí!
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2: Os quadrinhos do Pato Donald foram banidos da Finlândia, porque ele não usa calças.
1: Hã? Fique sabendo.
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1: Pensamento do dia. Eu te ajudo, diz o Senhor. Neste dia, ouçamos o Senhor Jesus falando a cada um de nós. Eu ajudo você. Ajudá-lo é fácil para mim. Pense no que já fiz. Não o ajudei? Ora, eu o comprei com meu sangue. Morri por você. Se já fiz as coisas maiores, não farei as menores? Falar com você é somente uma das menores coisas que posso fazer. Já fiz muito e ainda farei mais. Antes de o mundo existir, eu lhe escolhi. Fiz uma aliança em seu benefício. Por causa de você, deixei de lado a minha glória e me tornei homem. Dei a minha vida por você. E se fiz tudo isso, certamente o ajudarei agora. Eu lhe darei aquilo que já conquistei por você. Se você precisasse de ajuda milhares de vezes, eu a daria. Você pouco necessita em comparação com o que estou disposto a dar. Necessitar significa muito para você. Dar não é difícil para mim. Ajudá-lo? Não tema. Se houvesse uma formiga à porta de seu celeiro pedindo ajuda, não lhe arruinaria dar-lhe um punhado de seu trigo. Você não passa de um inseto à porta de minha infinita suficiência. Eu ajudarei. Ó, minha alma, isso não é suficiente? Você precisa de mais força do que a onipotência da Trindade? Quer mais sabedoria do que a do Pai? Mais amor do que o revelado pelo Filho e mais poder do que o manifestado nas influências do Espírito Santo? Traga até aqui a sua jarra vazia. Certamente esta fonte a encherá. Não perca tempo. Junte suas necessidades e traga-as até aqui. Seu vazio, suas tristezas, suas deficiências. Veja, este rio de Deus tem abundância para você. O que mais você pode desejar? Prossiga, minha alma, na força que tem. O Deus eterno é o seu ajudador. Não temas, estou contigo. Ó, não te deixes desanimar. Sou teu Deus. E só por isso eu continuo a te ajudar.
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0: é o foguete.
1: Aô, Fernando de Sorocaba.
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0: em Bandeirantes, 21 graus.
1: É só pra aquecer a nossa garganta, aquecer vocês também um pouquinho mais.

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3: Pensamento do dia. Eu te ajudo, diz o Senhor. Neste dia, ouçamos o Senhor Jesus falando a cada um de nós. Eu ajudo você. Ajudá-lo é fácil para mim. Pense no que já fiz. Não o ajudei? Ora, eu comprei com meu sangue. Morri por você. Se já fiz as coisas maiores, não farei as menores? Falar com você é somente uma das menores coisas que posso fazer. Já fiz muito e ainda farei mais. Antes de o mundo existir, eu lhe escolhi. Fiz uma aliança em seu benefício. Por causa de você, deixei de lado a minha glória e me tornei homem. Dei a minha vida por você. E se fiz tudo isso, certamente o ajudarei agora. Eu lhe darei aquilo que já conquistei por você. Se você precisasse de ajuda milhares de vezes, eu a daria. Você pouco necessita em comparação com o que estou disposto a dar. Necessitar significa muito para você. Dar não é difícil.

0: E o de Deus tem abundância para você. O que mais você pode desejar? Prossiga, minha alma, na força que tem. O Deus eterno é o seu ajudador. Não temas, estou contigo. Ó, não te deixes desanimar. Sou teu Deus. E só por isso eu continuo a te ajudar.
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0: salva de palmas pra Pepe, aê!
1: Valeu, Lucas Lugo, sucesso, meu compadre. Tá lindo. Valeu, menor. Eu que agradeço, irmão, pelo convite, pela oportunidade de estar com você aqui. Eu sou, além de ser fã, né, cara, poder ter essa oportunidade de estar com você aqui hoje. Que isso, irmão, tamo junto e misturado.

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2: Diminua o estresse através de vários métodos eficazes. Há muitas maneiras de livrar-se do estresse e pressões. Seja mais sociável, faça atividades que podem melhorar a sua confiança e estabeleça metas realistas.
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4: 3 horas e 5 minutos.

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2: O chocolate era usado como moeda pelos maias e astecas.
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3: Quanto pesa e qual o diâmetro da maior pérola do mundo? A maior pérola do mundo, encontrada em 2001, tem 6,2 centímetros de comprimento, 5,3 centímetros de largura e 3 centímetros de altura. A preciosidade pesa 169 gramas.
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7: Estúdio Casa, 4 horas e 4 minutos.
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2: Os tatus são a prova de balas. Este não é um convite para testar o fato.
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7: Vamos relembrar.

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5: 5 e 4.
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2: Quanto pesa e qual o diâmetro da maior pérola do mundo? A maior pérola do mundo, encontrada em 2001, tem 6,2 centímetros de comprimento, 5,3 centímetros de largura e 3 centímetros de altura. A preciosidade pesa 169 gramas.
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0: mãos esticadas, juntos, levanta a mãozinha, dá um grito.
1: Que honra, meu irmão.
2: Honra minha.
1: Obrigado, coração.
3: 5:35.
4: Um moço forte e vistoso, pela ambição dominado, desistiu de sua noiva com um golpe planejado. Por uma viúva rica, se fingiu apaixonado. Assim, casou-se com ela no dinheiro interessado.

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1: Pensamento do dia. Eu te ajudo, diz o Senhor. Neste dia, ouçamos o Senhor Jesus falando a cada um de nós. Eu ajudo você. Ajudá-lo é fácil para mim. Pense no que já fiz. Não o ajudei? Ora, eu comprei com meu sangue. Morri por você. Se já fiz as coisas maiores, não farei as menores? Falar com você é somente uma das menores coisas que posso fazer. Já fiz muito e ainda farei mais. Antes de o mundo existir, eu lhe escolhi. Fiz uma aliança em seu benefício. Por causa de você, deixei de lado a minha glória e me tornei homem. Dei a minha vida por você. E se fiz tudo isso, certamente o ajudarei agora. Eu lhe darei aquilo que já conquistei por você. Se você precisasse de ajuda milhares de vezes, eu a daria. Você pouco necessita em comparação com o que estou disposto a dar. Necessitar significa muito para você. Dar não é difícil para mim. Ajudá-lo? Não tema. Se houvesse uma formiga à porta de seu celeiro pedindo ajuda, não lhe arruinaria dar-lhe um punhado de seu trigo. Você não passa de um inseto à porta de minha infinita suficiência. Eu o ajudarei. Ó, minha alma, isto não é suficiente? Você precisa de mais força do que a onipotência da Trindade? Quer mais sabedoria do que a do Pai? Mais amor do que o revelado pelo Filho e mais poder do que o manifestado nas influências do Espírito Santo? Traga até aqui a sua jarra vazia. Certamente esta fonte a encherá. Não perca tempo. Junte suas necessidades e traga-as até aqui. Seu vazio, suas tristezas, suas deficiências. Veja, este rio de Deus tem abundância para você. O que mais você pode desejar? Prossiga, minha alma, na força que tem. O Deus eterno é o seu ajudador. Não temas, estou contigo. Oh, não te deixes desanimar. Sou teu Deus. E só por isso eu continuo a te ajudar.
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2: Olá, meu amigo, olá, minha amiga ouvinte, eu sou o Padre Ezequiel. Desejo a você graça e paz. Terça-feira, quero convidar você para este momento de meditação, de oração e de bênção. A palavra que inspira hoje é a seguinte: é preciso acolher e entregar nossa realidade, as pessoas, as nossas deficiências ao amor de Deus. Só assim iremos acomodando melhor nossas faltas, nossas angústias. Meditemos a canção.
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4: Vocês.

0: Rezemos juntos. O anjo do Senhor anunciou a Maria, e ela concebeu do Espírito Santo. Ave Maria, cheia de graça, o Senhor é convosco, bendita sois vós entre as mulheres, e bendito é o fruto do vosso ventre, Jesus. Santa Maria, Mãe de Deus, rogai por nós, pecadores, agora e na hora da nossa morte. Amém. Eis aqui a serva do Senhor, faça-se em mim segundo a vossa palavra. Ave Maria, cheia de graça, o Senhor é convosco, bendita sois vós entre as mulheres, e bendito é o fruto do vosso ventre, Jesus. Santa Maria, Mãe de Deus, rogai por nós, pecadores, agora e na hora de nossa morte. Amém. E o Verbo se fez carne e habitou entre nós. Ave Maria, cheia de graça, o Senhor é convosco, bendita sois vós entre as mulheres, e bendito é o fruto do vosso ventre, Jesus. Santa Maria, Mãe de Deus, rogai por nós, pecadores, agora e na hora de nossa morte. Amém. Rogai por nós, Santa Mãe de Deus, para que sejamos dignos das promessas de Cristo. Oremos. Derramai, ó Deus, a vossa graça em nossos corações, para que, conhecendo pela mensagem do anjo a encarnação do vosso Filho, cheguemos por sua paixão e cruz à glória da ressurreição. Por Cristo nosso Senhor. Amém. E agora sobre você, a bênção de Deus. O Senhor esteja convosco, Ele está no meio de nós. Por intercessão de Nossa Senhora, desça sobre você, sobre a tua casa, sobre a tua vida, sobre a tua saúde, sobre o teu trabalho, a bênção de Deus. Em nome do Pai, do Filho e do Espírito Santo. Amém. Obrigado por estar conosco, um forte abraço para você e até amanhã.
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0: momento maravilhoso.
1: Eu que te agradeço, maravilhoso.
0: Obrigado.
1: Que você tá aqui com essa voz linda.
0: Obrigado.
1: Do interior de São Paulo.
0: Obrigado pela oportunidade, de sempre.
1: Del Cavallini, um dos melhores cantores.

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2: Reforço positivo. Use o reforço positivo como petiscos, elogios e carinho para incentivar comportamentos desejáveis. Isso ajudará a reforçar os laços entre você e seu pet e tornar o processo de adaptação mais positivo.
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0: canal Bob na sua TV aberta.
1: Quem ainda tem dinheiro nas plataformas de apostas online, as chamadas bets, vai receber os valores diretamente na conta bancária nos próximos dias.
0: A Secretaria de Prêmios e Apostas do Ministério da Fazenda divulgou um novo cronograma para devolução.
1: De acordo com a pasta, um total de 1,3 bilhão de reais ainda não foram resgatados pelos usuários.
2: Foi encerrado ontem, segunda-feira, o prazo para o resgate voluntário dos valores disponíveis nas plataformas de apostas, as bets. Mas, segundo a Secretaria de Prêmios e Apostas do Ministério da Fazenda, ainda restam 1,325 bilhão de reais na carteira das bets, que devem ser devolvidos aos apostadores. A retirada vale para as empresas que tiveram a autorização de funcionamento no país. Segundo a Secretaria, um dos fatos para a demora na retirada é a quantidade de contas com valores reduzidos. Pelo menos 86 milhões de contas possuem saldos de até 99 centavos, totalizando mais de 15 milhões de reais. Agora, as empresas têm até amanhã, dia 7, para informar as instituições financeiras os saldos de cada apostador. De acordo com o ministro da Fazenda, Dario Durigan, o dinheiro deve estar disponível nas contas entre os dias 9 e 14 de outubro.
3: As bets vão ter que informar para os bancos qual é o saldo no seu CPF que ficou lá sobrando. E os bancos, no dia 9 a 14 de outubro, vão devolver o seu dinheiro. Caso tenha qualquer problema, a Caixa vai receber o recurso e intermediar a devolução do seu dinheiro. Não confie em sites, em links que te mandarem, que facilitem a devolução do seu dinheiro.
2: O fim das atividades das bets no país foi determinado por uma medida provisória. Só no dia de hoje, 1.500 sites de plataformas de apostas foram derrubados. Com isso, a partir desta terça-feira, os sites de aplicativos das plataformas deverão ficar indisponíveis. Reportagem Nazi Brum.
0: E para fortalecer as ações de combate à oferta de apostas de cota fixa no país, o Ministério da Justiça e Segurança criou novas estruturas no âmbito da Secretaria Nacional do Consumidor, a Senacom.
1: O Departamento de Fiscalização e Prevenção de Danos ao Consumidor vai atuar na prevenção e repressão das apostas ilegais e também na manipulação de resultados esportivos.
0: Já a Secretaria Nacional de Direitos Digitais vai acompanhar sistemas e políticas adotados pelas plataformas, analisar relatórios de transparência e notificar provedores e aplicativos que violem a medida provisória.
1: Pagar a mesma conta duas vezes por engano ou ter dor de cabeça com golpes e fraudes são alguns dos problemas enfrentados pelos usuários do Pix.
0: Para evitar situações como essas, o Banco Central aprovou novas regras para reforçar as operações financeiras no país.
1: Além de novas medidas de segurança, trabalhadores poderão utilizar o Pix automático em contas salários para pagamentos recorrentes.
4: O Banco Central aprovou novas regras para aperfeiçoar o Pix, ampliar suas funcionalidades e reforçar a segurança do sistema. As mudanças incluem novidades no Pix automático, regras específicas para cobranças híbridas e novos procedimentos contra fraudes. A partir de 1º de julho de 2027, o Pix automático poderá ser usado em contas salários para pagamentos recorrentes autorizados pelo cliente. A medida amplia as possibilidades de uso da ferramenta, mantendo as restrições já existentes para recebimento e outras operações nessas contas. Outra novidade envolve a cobrança híbrida, que reúne boleto e QR Code do Pix no mesmo documento. Para evitar pagamentos em duplicidade, a nova regra determina o cancelamento automático de um dos instrumentos assim que o outro for pago. Em caso de falhas, o regulamento define responsabilidades das instituições que devem comunicar ao usuário quando houver registro de suspeita de fraude, informar a data da marcação e permitir a revisão da medida. Se a suspeita não for confirmada, o registro deve ser cancelado. Claudimário Carvalho, para a Voz do Brasil.
0: A balança comercial brasileira registrou superávit de 7,740 bilhões de dólares em setembro, uma alta de 146% em relação ao mesmo período do ano passado.
1: Isso significa que o Brasil vendeu mais mercadorias e serviços para outros países do que comprou, resultando em um saldo positivo para a economia do país.
0: Os dados foram divulgados hoje pela Secretaria de Comércio Exterior do Ministério do Desenvolvimento, Indústria, Comércio e Serviços.
1: Os destaques nas vendas foram para o petróleo bruto, minério de cobre, combustíveis, soja, farelo de soja e café não torrado.
0: Aparelhos auditivos, cadeiras de rodas, camas hospitalares e até mesmo mudanças em imóveis para pessoas com algum tipo de deficiência.
1: Esses são alguns dos itens que podem ser financiados através de crédito acessibilidade, que oferece linha de crédito nos bancos públicos federais para aquisição de produtos e serviços de tecnologia assistiva.
0: Os equipamentos e dispositivos são voltados para dar mais autonomia e independência às pessoas com deficiência.
1: Saiba mais na reportagem de Luana Karen.
5: A linha de crédito Acessibilidade financia a compra de equipamentos, dispositivos e soluções que ajudem na autonomia de pessoas com deficiência. Isadora Nascimento, secretária nacional dos direitos da pessoa com deficiência do Ministério dos Direitos Humanos e Cidadania, lista os itens mais procurados para financiamento:
6: aparelhos para audição, amplificação sonora, cama hospitalar e também cadeira de rodas, que podem ser elétricas.
5: Entre os demais itens financiáveis estão órteses, próteses e dispositivos de acessibilidade para computadores. A linha também contempla o financiamento de adaptações em imóveis residenciais para acessibilidade. Tanto o Banco do Brasil quanto a Caixa Econômica oferecem a linha de crédito. Sérgio Fernandes de Carvalho Júnior, porta-voz do Banco do Brasil, detalha as condições oferecidas pelo banco.
7: O crédito é destinado a pessoas com renda mensal de até 10 salários mínimos. Os valores financiados podem variar entre R$70 e R$30 mil. E podem financiar até 100% do valor do produto ou do serviço adquirido. O prazo para pagamento é de até 60 meses. A taxa de juros é de 6% ao ano para quem possui renda de até 5 salários mínimos e de 7,5% ao ano para quem possui renda acima de 5 e até 10 salários mínimos.
5: A concessão do financiamento depende da análise de crédito e dos requisitos de cada banco. Por isso, o interessado deve consultar a instituição financeira antes da contratação para verificar valores disponíveis, taxas, prazos e documentação necessária. Reportagem Luana Karen.
0: Uma plataforma digital reúne informações de voluntários da Força Nacional do SUS que atuam em desastres e emergências de saúde pública.
1: É o Sou Força, que já conta com 3 mil profissionais cadastrados.
0: Os profissionais podem ajudar em cenários de desastres naturais, epidemias e até mesmo para conter os impactos do fenômeno El Niño.
8: O sistema foi criado para organizar a força de trabalho e a mobilização de profissionais voluntários que desejam atuar em desastres e emergências de saúde pública por meio da Força Nacional do SUS. Na plataforma digital Sou Força estão reunidas informações sobre formação, competências, experiências e disponibilidade de cada profissional cadastrado. Rodrigo Stabile, diretor da Força Nacional do SUS, exemplifica como esses dados são usados na prática.
9: Aconteceu um deslizamento de terra numa tal região. Então eu sei que eu vou precisar de profissionais da logística, profissionais da enfermagem e de medicina. Eu tenho capacidade agora de acionar o voluntário, saber se ele está disponível para aquela missão.
8: O sistema Sou Força, criado em parceria com a Universidade de Brasília, conta com cerca de 3 mil profissionais voluntários cadastrados atualmente. Para Jonas Brandt, epidemiologista e professor do Departamento de Saúde Coletiva da UNB, a ferramenta vai ser uma ajuda importante no enfrentamento dos efeitos de fenômenos climáticos como o El Niño.
10: Cada vez mais a gente tem aumentado essa frequência dos eventos extremos, as mudanças climáticas. O Brasil é um país que tem perspectivas de ser muito afetado pelo El Niño, seja na região norte do Brasil por causa da seca, seja na região sul do Brasil por causa das chuvas. Ter essa lista organizada é muito importante para que a gente possa dar conta dessa resposta esse ano.
8: Quem deseja se voluntariar pode acessar o sistema diretamente pelo site plataforma-fnsus.com. manaus.saude.gov.br. Reportagem Luciana Colares de Holanda.
1: Calor acima do normal, risco de incêndios florestais e mudanças extremas no volume de chuvas.
0: Outubro chegou e os brasileiros vão continuar sentindo os impactos do El Niño em diferentes regiões do país.
1: A previsão dos Centros Nacionais de Monitoramento indica que o fenômeno tem mais de 95% de chance de atingir intensidade muito forte entre outubro e dezembro, com efeitos que devem se prolongar até o início do ano que vem.
11: O Instituto Nacional de Pesquisas Espaciais, INPE, e o Centro Nacional de Monitoramento e Alertas de Desastres Naturais, CEMADEM, alertam para os efeitos do El Niño em todo o país. A quarta edição do painel El Niño 2026-2027 atualiza o cenário do fenômeno climático no Brasil. Entre outubro e dezembro, há probabilidade superior a 95% de que o El Niño alcance intensidade muito forte. Os estudos indicam que o fenômeno deve permanecer pelo menos até o início de 2027. A previsão indica probabilidade de chuva acima da média na região sul, em parte do sudeste e no leste do nordeste. Já em grande parte do norte e em áreas do nordeste e centro-oeste, a tendência é de volumes abaixo da média. As temperaturas devem permanecer acima do normal em quase todo o país. Na agricultura, a menor disponibilidade de água no solo no centro-norte pode interferir na germinação e no estabelecimento da soja da safra 2026-2027, além de afetar pastagens e a oferta de água para os rebanhos. No sul, a maior disponibilidade hídrica favorece o milho de primeira safra, mas o excesso de umidade pode aumentar a ocorrência de doenças no trigo e dificultar a semeadura da soja e do arroz irrigado.
0: Ainda falando de El Niño, para garantir uma boa safra, um dos pontos que o produtor rural deve observar é a previsão do tempo.
1: Com essa informação, é possível definir a melhor época para plantar, reduzindo o risco de perda.
0: E com previsão de intensidade do fenômeno climático, os dados sobre temperatura e clima passam a ser ainda mais importantes.
1: Agora, o agricultor pode contar com mais uma ferramenta, uma página oficial com informações e orientações sobre o El Niño e seus possíveis impactos na agricultura e na pecuária brasileira.
12: Excesso de chuvas ou longos períodos de seca. O fenômeno El Niño deve trazer grandes desafios para a agricultura nos próximos meses. Por isso, o Ministério da Agricultura e Pecuária, em conjunto com o IMET, Instituto Nacional de Meteorologia, criou um site com o objetivo de oferecer prevenção e mitigação para os agricultores. A página traz, por exemplo, informações como clima, seguro rural, zoneamento agrícola de risco climático, assistência técnica e formas de crédito rural. Também estão disponíveis avisos meteorológicos de eventos severos, previsão do tempo para capitais brasileiras e informações técnicas voltadas à agricultura, incluindo tecnologias de ponta desenvolvidas pela empresa brasileira de pesquisa agropecuária, a Embrapa. Essas ações têm como foco fortalecer a gestão integrada dos riscos climáticos, combinando prevenção, boas práticas de manejo, assistência técnica e instrumentos de proteção ao produtor, como o seguro rural. A ideia é prevenir cenários e reduzir riscos. A página na internet pode ser acessada pelo Ministério da Agricultura no endereço gov.br/agricultura. Cleide Lopes, para a Voz do Brasil.
0: Organizações e moradores de 44 cidades da Bahia e de Pernambuco já podem apresentar projetos destinados a ações de recuperação ambiental.
1: A chamada pública do Banco Nacional de Desenvolvimento Econômico e Social, o BNDES, é voltada para a restauração da vegetação e dos recursos hídricos no entorno das usinas de Sobradinho e Itaparica, no Rio São Francisco.
13: Estão abertas as inscrições para o edital Águas do São Francisco, que vai apoiar ações de restauração restauração ecológica da vegetação nativa e revitalização dos recursos hídricos nas áreas de influência dos reservatórios das usinas hidrelétricas de Sobradinho e de Itaparica, na região entre os estados da Bahia e de Pernambuco. A região de abrangência do edital contempla 25 municípios na área do reservatório da usina de Sobradinho e 19 municípios na área do reservatório da usina de Itaparica. O edital é fruto de uma parceria entre o BNDES, Banco Nacional de Desenvolvimento Econômico e Social, e a conta do Programa de Revitalização dos Recursos Hídricos das Bacias Hidrográficas do Rio São Francisco e do Rio Parnaíba. A gerente do Departamento de Meio Ambiente do BNDES, Vera Guedes, detalha os objetivos da seleção.
14: Serão ao todo 20 milhões de reais para apoiar ações de recuperação da vegetação, além de projetos que contribuam para melhorar a quantidade e a qualidade da água, conservar a biodiversidade, mitigar as mudanças climáticas e ampliar a oferta de serviços ecossistêmicos.
13: As inscrições para o edital Águas do São Francisco vão até o dia 2 de dezembro. Você pode obter mais informações no site chamadas.fumbio.org.br. Reportagem André de Barros Lima.
0: Estudantes de instituições federais têm até o dia 14 de novembro para se inscrever no exame de proficiência em língua inglesa.
1: As inscrições podem ser realizadas através do portal epli.ifsp.edu.br.
0: A iniciativa é um exemplo das possibilidades de formação e qualificação oferecidas pelas instituições, que hoje reúnem 755 unidades em todo o país.
1: E nesse mês, a educação profissional e tecnológica completou 117 anos de história no Brasil.
0: Ao longo desse período, ampliou a oferta de cursos técnicos, de graduação e outras oportunidades de formação para milhões de brasileiros.
1: Saiba mais na reportagem de Gabriela Noronha.
11: A técnica de segurança do trabalho, Patrícia Colasso, hoje atua em uma importante empresa de engenharia paranaense do município de Araucária. Ela conta que a formação no Instituto Federal do Estado foi fundamental para a sua trajetória.
15: Eu trabalhava como operadora de máquinas, aí eu quis um crescimento profissional mais avançado. E hoje em dia eu sou formada, eu já faço uma outra graduação, mas tudo se deu início devido a essa formação em segurança do trabalho.
11: O diploma do Instituto Federal também é a aposta de Franciele Pereira para um futuro melhor. No campus estrutural em Brasília, ela é estudante do curso técnico integrado em meio ambiente e participa de pesquisas, ações de extensão e projetos que relacionam o conhecimento aprendido em sala de aula aos desafios da comunidade.
16: Minha mãe falou que queria muito que eu entrasse no Instituto Federal de Brasília e, cara, representa muita coisa no meu futuro, não só pelos trabalhos que eu desenvolvo aqui e por esse negócio de você apresentar muitos projetos.
11: Os institutos federais são entidades especializadas na educação profissional e tecnológica, oferecendo também educação básica e superior. Atualmente, a rede federal conta com 755 unidades entre camp e polos de inovação. Para Marcelo Bregagnoli, secretário de Educação Profissional e Tecnológica do Ministério da Educação, o diferencial desta modalidade de ensino é o compromisso com o desenvolvimento social e econômico da região.
17: Aquelas matérias que muitas vezes ele não tem uma associação dentro de sala de aula, ela sempre vai estar vinculada a alguma questão prática de resolução com arranjo produtivo, com arranjo social.
11: Embora os institutos federais tenham sido criados em 2008, a educação profissional e tecnológica faz parte da história do Brasil há 117 anos. Uma caminhada que começou oficialmente em 1909. Naquela época, o objetivo era oferecer um ofício aos jovens das classes menos favorecidas. Hoje, são mais de 3 milhões de matrículas na educação profissional técnica de nível médio, segundo o Censo Escolar da Educação Básica, e cerca de 2 milhões de estudantes em cursos tecnológicos de graduação, conforme o Censo da Educação Superior. Para a presidente da Associação Quilombola de Faceira de Chapada do Norte, em Minas Gerais, Ana Maria Pereira, contar com um campus da EPT Quilombola representa uma oportunidade de acesso à formação profissional para indígenas e quilombolas da região.
18: Campus Quilombo, ele vem para nos fortalecer, para garantir para que nós e nossas juventudes permaneçam em nossos territórios.
11: O acesso acesso à educação profissional e tecnológica varia conforme a instituição, o curso e o nível de ensino. Na rede federal, as regras de ingresso são definidas por cada instituição e divulgadas em edital. Nos cursos de graduação, a seleção pode ser feita pela própria instituição ou pelo SISU, conforme as regras de cada curso. Reportagem Gabriela Noronha.
1: Então, vou, para quem quiser fazer o exame de proficiência em língua inglesa, eu vou repetir o portal onde as inscrições podem ser feitas: epli.ifsp.edu.br.
19: Dicas do Enem.
20: Meu nome é Ana Beatriz Silva e minha dúvida é: como controlar o tempo durante a prova?
21: Responde a Ana Beatriz é o professor Tiago Diana. Ele aproveita para dar dicas sobre os principais temas da prova de história. Vale a pena conferir.
22: Fala pessoal, dica importantíssima para você que vai fazer a prova do Enem. Eu vou dividir a minha fala aqui em dois momentos diferentes. O primeiro é sobre a organização da prova e a sua estratégia. São duas provas longas e você aproveitar bem o seu tempo vai ser um grande diferencial competitivo. São 3 minutos por questão. Investe muito no tempo de qualidade, leitura e interpretação da prova. Agora, nos temas de história, que é sempre muito recorrente, tem uma aposta grande na recorrência do tema Brasil-Colônia e principalmente os aspectos da escravidão. Toda vez que você pensar em aspectos de trabalho, economia, cidadania, direito, esses temas estarão presentes na prova e farão você acumular muitos pontos. Em história geral, a pegada história contemporânea, tentando se aproximar dos tempos mais atuais, é muito forte. Você tem uma grande prova e aproveite muito todo o seu estudo e toda a sua dedicação.
21: É isso aí. 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
0: Estudantes indígenas ganharam mais tempo para reunir a documentação e garantir a participação no programa de desenvolvimento acadêmico indígena.
1: O prazo de inscrições para a seleção, que terminaria no dia 1º de outubro, foi prorrogado e agora segue aberto até o dia 26.
0: Com a alteração, o calendário do processo seletivo precisou ser ajustado e tem novas datas.
1: Candidatos interessados em participar do programa de desenvolvimento acadêmico indígena, o PEDAI, tem até 26 de outubro para se inscrever na seleção. O prazo inicial, previsto para 1º de outubro, foi ampliado pela Coordenação de Aperfeiçoamento de Pessoal de Nível Superior, a CAPES, autarquia vinculada ao Ministério da Educação. As candidaturas poderão ser enviadas até 26 de outubro, no horário de Brasília, exclusivamente pelo sistema eletrônico de inscrição da CAPES. Com a mudança no prazo, todo o cronograma foi reajustado. Agora, a análise documental está prevista para o período de 27 de outubro a 5 de novembro. O resultado será divulgado em 6 de novembro, com prazo para recursos entre 9 e 11 de novembro. A matrícula e o início das atividades seguem previstos para o primeiro ou segundo semestre de 2027. Para mais informações, acesse o portal gov.br/mec. Locução, Thalita Albuquerque.
0: Essas foram as notícias do governo federal. Uma realização da Secretaria de Comunicação Social da Presidência da República.
1: Com produção da empresa Brasil de Comunicação.
0: Fique agora com as notícias do Poder Judiciário e do Congresso Nacional. Boa noite.
1: Uma boa noite, até amanhã.
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0: CNJ Bacen propõe novas regras e limites para negociação de precatórios.
1: Justiça Eleitoral convida eleitores para contar como foi a experiência nas eleições 2026.
0: STJ anula júri e autoriza que peritos sejam ouvidos em caso sobre bebê de, ou seja, sobre morte de bebê após parto.
1: Boa noite, eu sou Marcela Luiz.
0: E eu sou Walter Lima.
1: O presidente do Supremo Tribunal Federal e do Conselho Nacional de Justiça, ministro Edson Fachin, e o presidente do Banco Central, Gabriel Galípolo, receberam nesta terça-feira uma nota técnica com novas regras e limites para a negociação de precatórios.
0: O evento ocorreu na sede do STF em Brasília. A nota foi entregue pelo Grupo Executivo Interinstitucional criado pelo CNJ, o Banco Central e pela Advocacia Geral da União. Na ocasião, Fachin destacou que a nota técnica é fruto de um trabalho conjunto das instituições para dar uma resposta firme, mas cuidadosa à realidade do mercado.
2: É dessa matéria complexa, sensível e de impacto prático que nós hoje aqui estamos a cuidar. Como sabemos, a cessão de crédito de precatório é um instituto constitucionalmente admitido e garantido. Por isso, o desafio é exatamente esse, o de garantir que essa circulação ocorra com informação adequada, rastreabilidade, transparência, proteção do cedente, respeito à ordem constitucional de pagamento e o controle pelo tribunal competente. Por isso, regular não é impedir que o crédito circule, é assegurar que ele circule com segurança, e é justamente esse chamado que a nota técnica procura aqui atender.
1: Segundo Fachin, a nota técnica será submetida à análise do plenário do CNJ e da instância competente do Banco Central.
0: O presidente do Supremo ressaltou ainda que o normativo deverá ser apreciado e aprovado ainda neste mês de outubro.
1: Justiça Eleitoral convida eleitores para contar como foi a experiência nas eleições 2026.
0: A enquete anônima está disponível no site do Tribunal Superior Eleitoral até 31 de outubro. Mariana Fabre.
3: O objetivo é entender como foi a experiência de quem participou das eleições e o que pode ser melhorado nas próximas. Além de uma avaliação geral, o eleitor ou a eleitora pode compartilhar sua experiência sobre o acesso à informação, o deslocamento para a sessão eleitoral e sobre a própria votação. A participação é voluntária, feita pela internet, no site tse.jus.br, que leva cerca de 3 minutos.
1: STJ anula júri em que médico e enfermeira são acusados por morte de bebê após parto domiciliar.
0: Segundo os ministros, a defesa foi prejudicada ao não obter autorização para que dois peritos fossem ouvidos. Fátima Uchoa.
4: O Tribunal de Justiça do Rio Grande do Sul negou o pedido de oitiva dos peritos por avaliar que a defesa perdeu o prazo para indicar os assistentes técnicos a serem ouvidos, mas o STJ anulou o júri, considerando que as particularidades do caso e a necessidade de compreensão da atuação médica são suficientes para autorizar a oitiva dos peritos em novo júri e que a perda de prazo não pode prevalecer sobre o princípio da plenitude da defesa. O relator foi o ministro Reinaldo Soares da Fonseca.
1: A Justiça do Trabalho manteve uma indenização de R$3.000 a um empregado agredido pelo supervisor.
0: O caso aconteceu em Ituiutaba, Minas Gerais, mas o trabalhador também contribuiu para o conflito. Simone Moura.
5: O empregado fotografava o supervisor sem autorização e publicava as imagens com comentários depreciativos no grupo de WhatsApp da empresa. Em uma dessas situações, ele foi agredido pelo chefe. Para a justiça, a agressão não se justifica, mesmo com provocação. Mas a conduta do trabalhador também foi considerada na fixação da indenização no valor de R$3.000.
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1: Uma boa noite.
0: E até amanhã.

0: sou Paula Groba.
1: E eu sou Humberto Pinheiro.
0: E estes são os destaques de hoje do Jornal do Senado, que começa agora.
1: Senadores iniciam sessões de discussão da PEC que acaba com a escala de 6 dias de trabalho e 1 de folga.
0: Projeto no Senado prevê inclusão de artesãos de baixa renda na Previdência Social.
1: Senado discute medidas para enfrentar impactos de Super El Niño.
0: Boa noite.
1: Boa noite.
0: Mais dias de descanso e menos dias de trabalho. O Senado começou a discutir o fim da escala 6x1. A proposta pode mudar a rotina de milhões de trabalhadores.
1: Segundo o presidente do Senado, o texto pode ser votado em primeiro turno já na próxima semana, após 5 sessões de discussão. Repórter Alexandre Campos.
2: O Senado fez nesta terça-feira a primeira de 5 sessões de discussão da proposta de emenda à Constituição, que acaba com a chamada escala 6x1. Antes da votação da matéria em primeiro turno. Na prática, a PEC prevê que a jornada de trabalho passará de 44 para 40 horas semanais, sem redução de salário e com direito a 2 dias de folga, sendo um deles preferencialmente aos domingos. Essas regras não valerão para os servidores públicos, mas alcançarão os terceirizados de órgãos públicos. Também não serão aplicáveis para os trabalhadores da iniciativa privada que tiverem diploma de curso superior e que receberem um salário maior que 2,5 vezes o teto da Previdência Social, salvo se o empregador, por vontade própria, decidir o contrário. A diminuição será gradual. Se aprovada a proposta, 2 meses depois de sua promulgação, o tempo de trabalho por semana passará de 44 para 42 horas. Um ano depois da implementação dessa primeira etapa, vai diminuir para 40 horas. Sem se manifestar sobre o mérito da PEC, a senadora Damaris Alves, do Republicanos do Distrito Federal, defendeu que o início da discussão da proposta em plenário deveria ocorrer depois do segundo turno das eleições.
3: É uma matéria delicada, uma matéria que diz respeito a inúmeros segmentos e é a matéria de mais interesse do trabalhador. Como é que você pega uma coisa que vai mexer com milhões de vidas e você coloca no período eleitoral? Eu acho que essa discussão, pé no chão, tinha que ser pós-eleição. É diz respeito à vida do trabalhador.
2: Mas o senador Paulo Paim, do PT do Rio Grande do Sul, afirmou que a redução da jornada de trabalho é uma pauta antiga no país. Ele lembrou que o ex-presidente Getúlio Vargas, diante da falta de limite, fixou a jornada em 48 horas semanais.
4: Depois na Constituinte, nós conseguimos reduzir de 48 para 44. De lá para cá, eu apresentei acho que uma meia dúzia de PEC. Realizamos dezenas de audiências públicas e aqui no plenário também 2, 3 sessões temáticas. Para mim, as eleições devem acontecer sim, sempre. No Brasil acontece 2 em 2 anos, que é os prefeitos e depois governadores e o Congresso, né? E a presidência da República. Então, cada vez que uma discussão de uma campanha eleitoral, não se vota mais nada. É totalmente absurdo.
0: O presidente do Senado, Davi Alcolumbre, afirmou que vai cumprir todas as etapas previstas para a análise da proposta que acaba com a escala 6x1. Segundo ele, a PEC passará por 5 sessões de discussão antes de uma eventual votação em primeiro turno. Se for aprovada, serão necessárias mais 3 sessões de discussão antes da votação em segundo turno.
1: Alcolumbre também destacou que cumpriu o compromisso de levar a proposta ao plenário e afirmou que, no momento da votação, cada senador e senadora terá liberdade para decidir sobre a redução da jornada de trabalho dos quase 40 milhões de brasileiros que, segundo ele, atualmente trabalham na escala 6x1.
5: Qual é o meu desejo? É cumprir integralmente o rito constitucional, sem atropelos, sem acelerar nada, para na semana que vem termos sessões terça, quarta e quinta, e se caso todos nós pudermos concluir as 5 sessões de debate na semana que vem, do ponto de vista regimental, colocar para sua deliberação em primeiro turno.
0: Quem vive do artesanato poderá ter direito à proteção da Previdência Social.
1: Um projeto em análise no Senado prevê que artesãos de baixa renda sejam reconhecidos como segurados especiais, com acesso a benefícios previdenciários. Repórter Marcela Cunha.
6: O projeto da senadora Lurdinha Pereira, do PSB do Maranhão, inclui entre os segurados especiais da Previdência o artesão que trabalha em regime de economia familiar. O segurado especial é uma categoria categoria da Previdência, que reúne trabalhadores que vivem da própria atividade e tem regras específicas de contribuição. Para ser enquadrado nessa categoria, é preciso ter o artesanato como profissão habitual ou principal meio de vida. Além disso, a renda obtida com a atividade não poderá ultrapassar um salário mínimo. A regra valerá tanto para quem vive no campo quanto nas cidades. A senadora Zenaide Maia, do PSD do Rio Grande do Norte, destaca que, para muitas famílias, o artesanato também representa fonte de renda e sustento.
7: O artesanato não é só beleza, ele é cultura, é renda, é dignidade e é desenvolvimento para muitas comunidades.
6: A condição de artesão deverá ser comprovada de acordo com a Política Nacional do Artesão.
0: Chuvas intensas, secas, enchentes e ondas de calor podem se tornar mais frequentes e intensas com a previsão de um super El Niño.
1: O fenômeno acende o alerta para os impactos no Brasil e o Senado já discute e aprova medidas para preparar o país e reduzir os prejuízos causados por eventos climáticos extremos. Repórter Patrícia Oliveira.
8: A previsão a partir de agora em outubro e para os próximos meses é de chuvas acima da média em partes da região sudeste do Brasil e principalmente no sul, com a possibilidade de ciclones. Enquanto outras regiões, como o Nordeste e a Amazônia, podem enfrentar períodos mais secos e maior risco de queimadas. Um projeto transformado em lei da senadora Tereza Cristina, do Progressistas de Mato Grosso do Sul, impede o bloqueio dos recursos do pagamento do seguro rural para proteger o produtor contra grandes perdas no campo. Outra proposta do senador astronauta Marcos Pontes, do PL de São Paulo, cria uma política nacional com um sistema de informações para prevenção e monitoramento dos riscos de desastres.
9: E isso é extremamente importante para que os nossos municípios fiquem mais preparados para enfrentar situações de emergências climáticas, e elas vão aparecer cada vez mais.
8: O projeto está pronto para votação na Comissão de Constituição e Justiça.
0: Respeitar a vontade do eleitor expressa nas urnas é fundamental para fortalecer a democracia. A avaliação é do presidente do Senado, Davi Alcolumbre, após o primeiro turno das eleições.
1: Ele pediu respeito ao resultado também no segundo turno, marcado para o dia 25 de outubro. Repórter Raíssa Abreu.
10: Ao chegar ao Senado nesta terça-feira para retomar as sessões plenárias, o presidente da Casa, Davi Alcolumbre, cobrou dos brasileiros respeito ao resultado das urnas no segundo turno.
11: Que o povo brasileiro possa, a partir deste segundo turno para presidente, nos estados que teremos segundo turno, fazer a escolha com a sua consciência livre de escolher o que é melhor para o Brasil. Como presidente do Congresso Nacional, eu tenho a convicção, primeiro, que todos nós precisamos respeitar o resultado das urnas. Isso é questão fundamental para o fortalecimento da democracia.
10: O segundo turno das eleições está marcado para 25 de outubro.
0: Já o senador Confúcio Moura, do MDB de Rondônia, defendeu uma atuação política sem radicalização e voltada à solução dos problemas concretos do país. Ele afirmou que o próximo Congresso deve priorizar medidas graduais e destacou a importância da educação, da pesquisa científica e da valorização de professores e pesquisadores.
1: Para Confúcio, governos de diferentes linhas políticas precisam concentrar esforços em fazer o básico bem feito. Ele destacou que é completamente injustificável adotar posturas contrárias ao avanço do conhecimento.
12: Não pode nenhum governo de direita, conservador ou esquerda, no mundo da tecnologia, do avanço da inteligência artificial, de tudo isso, a gente ser contra a pesquisa científica, contra o pesquisador brasileiro, contra o professor. Isso não justifica em nenhum partido do mundo.
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1: Edição de Paula Groba e trabalhos técnicos Eliseu Caires. O Jornal do Senado fica por aqui. Acompanhe agora as notícias da Câmara dos Deputados. Boa noite.
0: Boa noite e até amanhã.

0: Discutem pautas prioritárias para o período depois das eleições.
1: Homens brancos e com graduação são maioria entre os deputados eleitos.
0: Primeiro turno teve maior número de abstenções desde a redemocratização.
1: 23 deputados federais vão assumir outros cargos no próximo ano.
0: Boa noite. A partir de 2027, pelo menos 23 deputados que cumpriam o mandato parlamentar na Câmara nesta legislatura vão ocupar outros cargos, como informa o repórter Luiz Cláudio Canuto.
2: 23 deputados federais foram eleitos para outros cargos, como governador, senador e deputado estadual. 17 deputados federais foram eleitos para o Senado e 2 foram eleitos na chapa para o Senado, como suplentes de senador. Em nível estadual, o deputado Zuco, do PL do Rio Grande do Sul, foi eleito em primeiro turno governador do estado. Em Tocantins, o deputado Vicentinho Júnior, do PSDB, disputará o segundo turno contra a senadora professora Dorinha, do União. Segundo o cientista político Paulo Castro, a Câmara dos Deputados costuma ser o ponto de partida para uma carreira política em nível nacional. E é natural que deputados, após algum mandato, passem a disputar vagas no Senado, prefeituras ou governos de estado.
3: Então o eleitor percebe isso, ele sabe que essa atuação política aqui na Câmara dos Deputados também gera muito aprendizado político, consolida também as bases de atuação desses parlamentares nos seus municípios, principalmente depois que nós tivemos aí a possibilidade de flexibilizar, vamos dizer assim, a forma como eles disponibilizam, direcionam emendas parlamentares para os seus eleitores, e o eleitor valoriza essa experiência. Então, é comum, porque dentro da política, né, quem tem mais exposição, quem tem mais presença, costuma sair à frente na eleição. Então, certamente um deputado federal que disputa outro cargo já tem esse recall.
2: 5 deputados federais foram eleitos para assembleias legislativas e 4 ficaram como suplentes nas chapas eleitas para os legislativos estaduais. Outros 31 deputados candidatos não foram eleitos. Da Rádio Câmara de Brasília, Luiz Cláudio Canuto.
0: Eleições.
1: O perfil dos deputados permaneceu quase inalterado em relação às legislaturas anteriores e a maior parte da Câmara segue sendo formada por homens brancos e com nível superior. Saiba mais detalhes sobre o perfil dos parlamentares eleitos na reportagem de Agui Pontes.
4: Com a contagem dos eleitos, a Câmara dos Deputados mantém perfil social majoritariamente branco, masculino e com idade média em torno de 49,9 anos. Segundo o cientista político da Universidade de Brasília, Murilo Mendes, o rosto da Câmara é muito próximo do que ela já vem tendo há muito tempo.
5: A Câmara dos Deputados manteve o mesmo perfil, muito parecido o perfil social de outras legislaturas, majoritariamente formada por homens brancos de ensino superior também. Também de maior renda.
4: Segundo o último levantamento dos perfis dos deputados, dos 513 representantes na Câmara, 421 possuem ensino superior. Deputados do sexo masculino ocupam 404 cadeiras e 374 dos representantes são brancos. Esses mesmos fatores encontram pouca correspondência na população geral, segundo dados do IBGE. Enquanto deputados com ensino superior são 82,1%, esse mesmo perfil representa 21,4% da população. A população masculina corresponde a 48,5% do povo brasileiro. Já na Câmara, 78,8% dos eleitos são homens. E apesar de 72,9% dos deputados serem brancos, 10,2% dos brasileiros se autodeclaram da mesma forma. Representantes pretos e pardos somam 26,4%, em torno de 1/4 da Câmara. Pessoas indígenas têm 3 representantes, um a menos se comparado à legislatura anterior. E pessoas amarelas de ascendência asiática têm 1 representante, 2 a menos do que antes da eleição, o deputado Kim Kataguiri, do Missão de São Paulo. Segundo o cientista político Murilo Mendes, apesar do perfil da Câmara se manter muito próximo ao que sempre foi, houve um aumento da presença feminina. Foram mais 19 cadeiras com as eleições de 2026, fazendo com que elas passassem de 17,7% das candidatas eleitas em 2022 para 21,2%.
5: Hoje as mulheres são vitrines eleitorais dos partidos, funcionam como puxadoras de votos em muitos estados. Então, hoje o investimento em candidaturas femininas deixou de ser apenas para cumprir a nominata, para cumprir a cota de gênero. E hoje elas são cabeças de chapa da disputa proporcional.
4: No recorte de faixa etária, a média de 49,9 anos se mantém constante em comparação a outras magistraturas, mas apresenta diversidade de idades na casa. A maior fatia dos deputados, 31%, tem entre 40 e 49 anos. Cerca de 24% tem entre 50 e 59. 17,5% possui entre 60 e 69. Entre 21 e 34 anos, são 9,7%. E 70 anos ou mais, são 6%. Os deputados mais idosos, com 78 anos, são Magna Mofato, do PL de Goiás, e Luiz Carlos Busato, do União do Rio Grande do Sul. O mais jovem, com 21 anos, é Alvinho Lira, do PP de Alagoas. A composição da Câmara contou com uma maioria de deputados reeleitos. Aproximadamente 58% estão renovando o pleito. Da Rádio Câmara, de Brasília, Agui Pontes.
0: Na próxima legislatura, 29 deputados federais voltam a exercer o mandato na Câmara. É o maior número de ex-deputados que retornam à casa desde 2010. Confira os detalhes na reportagem de Antônio Vital.
6: Dos 513 deputados federais eleitos este ano, 29 já tinham exercido o mandato antes e estavam fora da Câmara. Esse número representa menos de 6% do total, mas inclui ex-parlamentares conhecidos em seus estados, como o ex-presidente da Câmara, João Paulo Cunha, do PT de São Paulo, e o ex-líder do governo Bolsonaro na casa, Major Vitor Hugo, do PL de Goiás. Dos ex-deputados que retornam à Câmara, 12 são do PL, 7 do PT, 3 do MDB e os demais do PP, Podemos, União Brasil, Novo, PSD e PRD, com um representante cada. O número de ex-deputados que retornam à Câmara é o maior desde 2010. Em 2010 foram 28 e em 2022 foram 17. Esses deputados não estão incluídos nos cálculos de renovação da Câmara, que só considera os eleitos para o primeiro mandato. Esse número é de 183, o que representa uma taxa de renovação de pouco mais de 35%. Dentre os outros nomes conhecidos que ocuparão cadeiras de deputados no ano que vem, estão Freixo, do PT do Rio de Janeiro, Agnello Queiroz, do PT do Distrito Federal, e subtenente Gonzaga, do PL de Minas Gerais. Para o cientista político Ricardo de João Braga, são políticos experientes que enfrentaram uma tarefa difícil ao se elegerem sem estar ocupando um mandato.
7: Quem estava fora da política no sentido dos cargos teve que subir uma montanha relativamente alta. E quem estava fora da política mesmo, eu acho que teve que trabalhar vários anos para conseguir reconstruir a sua rede de relacionamento. Esse retorno, primeiro, é o reconhecimento do eleitor, ou então é simplesmente até um recall, como a gente costuma dizer, aquela lembrança. Mais uma coisa que é interessante é que é uma volta de parlamentar experientes.
6: Entre os que voltam a exercer um mandato este ano estão apenas três mulheres: Perpétua Almeida, do PCdoB do Acre, professora Rosa Neide, do PT de Mato Grosso, e Rose Modesto, do União de Mato Grosso do Sul. Da Rádio Câmara de Brasília, Antônio Vital.
0: Política.
1: O primeiro turno das eleições registrou o maior número de abstenções desde a redemocratização. Quem explica os detalhes é a repórter Kate Nayane.
8: Neste domingo, o primeiro turno das eleições de 2026 registrou o maior número de abstenções desde 1998. Ao todo, foram 21,08%, o que equivale a 33,4 milhões de eleitores, segundo dados do Sistema de Totalização de Votos do Tribunal Superior Eleitoral. O especialista em relações governamentais, Eduardo Galvão, analisa que o percentual já era esperado, considerando as últimas eleições. Para ele, a alta expectativa dos brasileiros sobre os candidatos causa uma espécie de frustração, o que pode levar o eleitorado a se abster do direito ao voto.
9: Tanto aqui no Brasil, quanto em outros países também da América Latina, que é a alternância muito rápida de poder entre espectros políticos, ou seja, vota-se na direita, não consegue resolver os problemas, vota-se na esquerda tentando resolver os problemas, não se consegue esse resultado, o imediatismo das pessoas, do eleitorado por soluções.
8: Ele afirma ainda que essa expectativa explica não só a alternância no poder, quanto a desmotivação das pessoas para ir às urnas exercer a sua cidadania.
9: Na minha visão, esse dado, ele conversa muito com essa tendência de alternância de poder, porque isso demonstra uma insatisfação muito grande das pessoas em relação ao ambiente político, em relação aos próprios representantes. Na percepção das pessoas, as Demandas sociais não estão sendo atendidas nem por um projeto de governo, nem por outro projeto de governo.
8: Em 2022, a porcentagem de abstenção foi de 20,95% na primeira etapa da votação. Em 2026, 158,7 milhões de eleitores foram considerados aptos a votar. 125 milhões compareceram às urnas. Entre os votantes, 2,2 milhões dos votos foram em branco e 3,6 milhões nulos. Os votos brancos e nulos são geralmente de pessoas que não se identificam com nenhum candidato ou partido. É tido como um voto de protesto e pode demonstrar o descontentamento da população em relação às opções de governantes disponíveis para ocupar as cadeiras do plenário. Da Rádio Câmara de Brasília, Kate Nayane.
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0: que o valor do IPVA aumente de forma excessiva em razão do preço do veículo. O texto ainda permite que os estados concedam descontos para veículos menos poluentes.
1: Fernando Coelho Filho, do União de Pernambuco, apoia a criação de uma frente parlamentar em defesa do mutualismo. O colegiado visa garantir uma alternativa viável e competitiva ao mercado tradicional de seguros de veículos.
0: Fernando Coelho Filho ressalta que a iniciativa busca articular ações entre o governo, a iniciativa privada e a sociedade civil para fortalecer o setor. Segundo ele, o colegiado é importante para garantir um ambiente regulamentado que amplie a proteção do patrimônio da população.
2: Agricultura.
1: Gabriel Mota, do União de Roraima, defende a aprovação de projeto que cria um programa nacional de assentamentos produtivos próximos às cidades. A proposta busca ampliar o acesso à terra para famílias vulneráveis, com foco no abastecimento de mercados locais.
0: Gabriel Mota ressalta que os assentamentos poderão receber apoio para assistência técnica, crédito e comercialização da produção. O texto admite lotes menores que um hectare, desde que estudos comprovem a viabilidade econômica, ambiental e produtiva da área.
2: Votação.
1: Após o primeiro turno das eleições, os partidos começam a discutir pautas prioritárias. O PL, com a maior bancada eleita para a Câmara e o Senado, defende mais flexibilidade nas relações trabalhistas.
0: A federação PT, PCdoB, PV, com a segunda maior bancada eleita para a Câmara, diz que o fim da escala 6x1 é uma demanda da sociedade. A repórter Silvia Munhato tem as informações.
3: Com a definição das novas composições da Câmara e do Senado para a próxima legislatura, os partidos já começam a discutir as pautas legislativas prioritárias. A partir da força eleitoral do PL mostrada nas urnas, o deputado Maurício Marcon, do Rio Grande do Sul, vice-líder do partido na Câmara, acredita que haverá menos espaço para medidas que busquem regular as relações trabalhistas, como as discussões sobre a jornada de trabalho máxima.
4: A gente tem exemplos dos Estados Unidos, do Canadá, da Austrália, da Inglaterra, que fazem a questão por horas trabalhadas com os direitos trabalhistas garantidos de forma proporcional, onde as pessoas vão fazer as suas horas de trabalho que assim desejarem. Se quiserem trabalhar 2, 3, 4, 5, 6 dias, elas vão ter a liberdade.
3: Para o deputado Daniel Almeida, do PCdoB da Bahia, vice-líder do governo no Congresso, a sociedade se mostrou favorável ao fim da escala 6x1, porque quer mais tempo livre.
5: Quem está contra isso está contra a evolução natural das coisas, está contra a opinião da sociedade, está contra os trabalhadores brasileiros. Esse debate de que o mercado regula as relações na sociedade, regula as relações no mundo do trabalho, as relações econômicas, é uma falácia. Não é assim que as coisas funcionam.
3: Maurício Marcon afirma que o partido deve trabalhar pelo corte de impostos e até para suspender a reforma tributária, aprovada em 2023 pelo Congresso. Outro movimento, segundo ele, será na direção do corte de gastos, além de outras pautas.
4: Fim das decisões monocráticas do Supremo Tribunal Federal, que está lá esperando há muito tempo lá, e a gente precisa votar, redução da maioridade penal. Então a gente tem várias pautas aí para serem aprovadas.
3: Daniel Almeida acredita que o país terá que fazer um enfrentamento mais firme do crime organizado e citou a proposta em discussão que busca reestruturar o sistema de segurança pública.
5: Criou-se o fundo eleitoral, mas a presença do poder econômico e de forma especial de setores do crime organizado na vida política está cada vez mais intensa, então tem que fazer uma reforma política eleitoral.
3: O vice-líder do governo também acredita que será necessária uma discussão sobre o Supremo Tribunal Federal no sentido de fixar mandatos para os ministros. Da Rádio Câmara de Brasília, Silvia Munhato.
2: Segurança Pública.
1: Mário Negro Monte Júnior, do PSB da Bahia, apoia a proposta que amplia a coordenação da União na segurança pública e integra os órgãos federais, estaduais e municipais. A PEC também reforça a atuação da Polícia Federal contra organizações criminosas e milícias.
0: Mário Negro Monte Júnior destaca ainda a criação da Polícia Viária Federal, com atuação em rodovias, ferrovias e hidrovias, e a inclusão das guardas municipais no sistema de segurança pública. Ele acrescenta que a proposta também prevê recursos para os fundos nacionais da área.
1: Marangoni, do Podemos de São Paulo, é autor de proposta que altera o Código Penal para aumentar a punição a quem comete o crime de ato obsceno.

0: sendo em locais de uso coletivo. De acordo com a matéria, a punição passa a ser de 2 a 5 anos de reclusão, além de multa.
1: Marangoni afirma que a medida alcança banheiros, vestiários, escolas, transportes coletivos, centros comerciais e outros espaços frequentados por crianças e adolescentes. Ele considera que esses ambientes exigem proteção reforçada contra a exposição a atos de conteúdo sexual.
0: Marussa Boldrin, do Republicanos de Goiás, propõe criar diretrizes nacionais para transformar as salas Lilás em uma política de atendimento humanizado a mulheres e meninas vítimas de violência. A implantação seria gradual, respeitando a autonomia de estados e municípios.
1: A proposta, relatada por Marussa Boldrin na Comissão de Saúde, garante acolhimento, escuta especializada e integração com a rede de proteção. Também prevê treinamento contínuo das equipes e protocolos nacionais para orientar o atendimento às vítimas.
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0: Previdência. Vander Lubé, do PT de Mato Grosso do Sul, apoia o projeto que regulamenta a aposentadoria especial por penosidade no regime geral de previdência social. A proposta define o conceito de penosidade e estabelece critérios para a concessão do benefício.
1: O texto de Vander Lubé prevê a aposentadoria após 25 anos de trabalho em condições de grande desgaste físico ou mental, mediante comprovação por perícia técnica. O projeto também cria regras específicas para motoristas do transporte rodoviário comprovarem o direito ao benefício.
0: Termina agora o Jornal Câmara dos Deputados, produzido pela Rádio Câmara, com trabalhos técnicos de Everson Urani e apresentação de Luciana Vieira e José Carlos Andrade. Uma ótima noite para você.
1: A Voz do Brasil volta amanhã. Uma boa noite para você.
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0: Olá, meu amigo, olá, minha amiga ouvinte. Eu sou o Padre Ezequiel. Esse é o momento de despertar para o amor. Eu queria falar hoje sobre a importância de fazer pausas. Pausas que interrompem o nosso ritmo diário de trabalho, de ocupação, enfim, de preocupações e assim por diante. A pausa, de alguma forma, significa interromper o que eu fazia antes, interromper o precedente, fazer algo completamente diferente. Ativação dos sentidos não utilizados durante o trabalho, como o sentir, o paladar, o olfato e o movimento, são um contrapeso importante diante do trabalho no escritório, nas atividades profissionais, muitas vezes intensas e sem descanso. Por isso, para ter qualidade de vida, é importante fazer pausas, dar ritmo ao dia, mas não um ritmo só ocupado em trabalhar na mesma coisa. Na rotina, por exemplo, do escritório, dá para aproveitar pausas para pôr em ordem alguma coisa, como cuidar de flores, preparar algo para comer, fazer um pouco de ginástica ou fazer uma meditação e assim por diante. Por exemplo, quando um redator aproveita a pausa para ler o jornal, então ele não está fazendo nada diferente, ele está fazendo o mesmo. Quando alguém que trabalha no computador, todo dia no computador, aproveita a pausa para jogar jogos eletrônicos, ele está fazendo o mesmo. Então, as pausas são importantes, tanto é que cooperativas profissionais sabem que o trabalhador manual, se ele não faz pausas, ele aumenta o risco de acidentes. Por isso, nós devemos observar os sinais também do nosso corpo, que de alguma forma o corpo nos diz quando nós precisamos fazer pausas. Mas fazer pausa da atividade, fazer pausa do pensamento, fazer pausa da agitação é muito importante para nós termos qualidade de vida. Pensemos nisso. Vamos fazer uma oração. Deus de amor, fonte da bênção, fonte e origem do tempo, nos desses o tempo para vivermos bem, para colocarmos ritmo no tempo de tal forma que a vida possa fluir, para que encontremos o melhor. Por isso, ajudai-nos a trabalhar, mas também a descansar, a perceber o ritmo da vida e a perceber a necessidade que o nosso corpo e a nossa mente têm de descansar, de não manter o mesmo ritmo sempre até nos esgotarmos. Ajudai-nos, Senhor, a termos qualidade de vida. Em nome do Pai, do Filho, do Espírito Santo. Amém.
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2: 8:06.

0: Danilo e Davi, Salvador.
1: Que pancada.
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0: sucesso, luz e paz pra você. Grande.
1: Amém, meu irmão.
0: Grande, gigante, Gamadinho. Juntos, pro Brasil inteiro, tá?
1: Sempre.
0: Deus te abençoe. Se precisar, estarei sempre à disposição pra você e pra vida, tá bom, meu irmão? Beijo, gente. Obrigado.
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1: Sabe, Imperador.

0: 8h55.
1: Muito de vaquejada. Essa vaqueira e safadão.
2: Original. Fumaça, buzina. Não me acostumo com isso.